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0: 10 e 4.

0: 10h33.
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4: 10:35.

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4: 11 e 4.

0: 11:11.
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0: 11:34.
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0: 6:33.
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0: 1:30.
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0: 1:32.

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0: 2:31.
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0: Uma salva de palmas para o Wesley Safadão!
1: Crazy.

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3: Três e cinco.

0: 10:32.
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0: 3:33.
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0: 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Três e 45.
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0: 24 e 29.
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0: Aê, uma salva de palmas pra você.
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0: 4:34.
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0: Quatro e trinta e cinco.

0: Obrigado.
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2: Quatro e 42.

0: 4h48.
1: Eu acho que você tem que mandar aquela mensagem. Mas manda o que tá no seu coração.
2: Porque se fosse eu falaria mais ou menos assim.
3: Ei, boa noite. Antes de te bloquear, eu só vim te dizer que a partir de hoje pode tocar o terror, fazer o que quiser fazer. A boca é sua, curte suas farras. Sinto mais nada.
1: Não, apaga.

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1: 5:22.
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1: 5:24.
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1: 5h42.
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1: 5h44.

Iniciamos mais um dia com a graça de Deus, com a proteção da Virgem Maria, nossa mãe, e sob a luz e o amparo do Espírito Santo. Coloquemos todas as nossas alegrias, preocupações, coloquemos

coração do nosso Deus, mais esse dia que ele nos dá para a nossa vida, para a nossa existência, para que nós sejamos seus filhos e filhas muito amados. Com muita confiança vamos rezar. Senhor, no silêncio deste dia que amanhece, venho pedir-te a paz, a sabedoria, a força. Quero olhar hoje o mundo com os olhos cheios de amor, ser paciente, compreensivo, manso e prudente. Ver além das aparências teus filhos como tu mesmo os vês, e assim não ver senão o bem em cada um. Fecha meus ouvidos a toda calúnia, guarda minha língua de toda maldade, que só de bênçãos se encha meu espírito. Que eu seja tão bondoso e alegre, que todos quantos se achegarem a mim, sintam a tua presença. Reveste-me de tua beleza, Senhor, e que no decurso deste dia eu te revele a todos. Ave Maria, cheia de graça, o Senhor é convosco. Bendita sois vós entre as mulheres, bendito é o fruto do vosso ventre, Jesus. Santa Maria, Mãe de Deus, rogai por nós, pecadores, agora e na hora da nossa morte. Amém. Cheios de amor e confiança, rezemos. Pai nosso que estais nos céus, santificado seja o vosso nome. Venha a nós o vosso reino, seja feita a vossa vontade, assim na terra como no céu. O pão nosso de cada dia nos dai hoje. Perdoai-nos as nossas ofensas, assim como nós perdoamos a quem nos tem ofendido. E não nos deixeis cair em tentação, mas livrai-nos do mal. Amém. Que o Senhor nos abençoe e nos proteja neste dia contra todo o mal. Em nome do Pai e do Filho e

0: figaço da nova.
1: Coisa
0: obrigado,
1: linda, né?
0: Ei, Michel. Queria dizer pra vocês que hoje é o dia mais feliz da minha vida estar aqui junto com vocês.
2: Da minha
0: obrigado,
2: também.
0: Titão. Obrigado, obrigado, senhor Loró. Deus abençoe. Obrigado, valeu, galera. Obrigado. Obrigado.

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2: 6:17. 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
1: 6:21.
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1: 6:22.

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1: 6 horas e 30 minutos.

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1: 6h41.
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1: 6h44.
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2: 7:07.

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1: 7:21.
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1: 7:31.
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0: Essa moda é linda demais.
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2: 7h48.
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0: pra você muito bom dia. Tá começando Amanhã da Mais. Prazer imenso, André Luiz, com você nessa segunda-feira ensolarada em toda a região. Bom dia!
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0: Pra você muito bom dia, uma ótima segunda-feira, dia 27 de julho. Finalzinho do mês, já acabando aí, última semana do mês de julho. Pra você aproveitar nessa segunda-feira ensolarada em toda a região, 19 graus agora. Olha, vai mandando mensagem a partir de agora, te faço companhia no 3427-2325 no WhatsApp. WhatsApp que mais toca em toda a região, pode ter certeza disso. Lembrando hoje que já estamos no dia 27 de julho. É, como foi o seu domingão? Seu final de semana foi bom? Agradecer a Deus por mais um dia de vida, hein? Respira fundo, porque vai começar já a semana, né? Semana já começou aí pra você fazer coisas boas, pensamentos positivos e tudo vai dar certo na sua vida, viu? Pode ter certeza. Tudo vai dar certo na sua vida. Bora que bora, porque hoje já estamos no dia 208 dias do ano de 2026, já está aí, né? Semana 31ª do ano de 2026, 57% do ano já foi embora, viu? Hoje é dia do motociclista, parabéns pra você que é motociclista, parabéns! Que mais também? Dia do pediatra, você que é médico, pediatra, você doutor, você doutora, bom dia pra você, seu dia hoje, hein? Feliz dia do pediatra também! Que mais? Dia Mundial de Conscientização de Combate ao Câncer de Cabeça e Pescoço, também Dia Nacional da Prevenção de Acidentes do Trabalho. Importante você se prevenir sempre, viu? Olha, vai mandando mensagem aí na sua companhia, sempre aqui com você, André Luiz, o amigão de todo dia. E tem de notícia importante pra você hoje, nessa segunda-feira, hein? Então vai mandando mensagem, começando muito bem hoje. Segunda-feira ensolarada, é 1% de chance e 99% de fé. Tenha fé, viu? Boa semana pra você!

calma, estamos animais, 8 horas e 15 minutos em todo o litoral. Tá chegando notícia já pra você aqui, ó. Vai mandando sua mensagem. 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Manda seu alusão aí no 3427-2325. Olha, bom dia pra todo mundo aí, obrigado. Bora aqui, bora, daqui a pouquinho tem a previsão do tempo. Ah, o horóscopo do dia também. Tem informações aqui de todo o litoral. Que o final de semana aí, que final de semana teve, hein, gente? Que coisa. Muita coisa aconteceu aí no final de semana. Desde sexta-feira, sábado, domingo, né? Em toda a região, a gente tá só de olho aqui. Só de olho mesmo, viu? Mas quanta coisa aconteceu. Ah, daqui a pouquinho tem notícias aqui de Itaim, Mongaguá e também Peruíbe. Inclusive notícias de Santos aqui, Praia Grande.

0: bastante coisa pra gente comentar aqui. Importante você ficar ligado na Rádio Mais, sempre na melhor companhia. É? Falar pra você, verdade, tem notícia aqui, ó. Que uma mulher ficou com dor, viu? Isso mesmo. Numa calçada lá em Santos. Ela ficou lá com muita dor, viu? Deitada na calçada por mais de uma hora esperando aí a SAMU chegar, gente. Que coisa. Olha, foi registrado esse caso, essa ocorrência lá na Ponta da Praia em Santos. Segundo a prefeitura, a situação foi classificada como risco verde. Tipo assim, ó, não tem tanto risco assim, viu? Ela pode esperar aí até 120 minutos para ser atendida. Como que pode, gente? Vamos supor que um idoso caia na rua, né? Aí tem que esperar. Ah, tudo bem, só deu uma queda, mas espera aí 2 horas aí que eu chego, viu, com a ambulância. Não, isso é um absurdo, né? Pelo amor de Deus, pô. É? Fala a verdade. Olha, um homem procurado pela justiça, né, foi preso ali em Mongaguá. Ele foi escondido, né, ficou escondido aí dentro da cama box. Não dá pra acreditar um negócio desse. Ele é foragido, a polícia foi atrás do cara. Aí a polícia, o que a polícia fez? Entrou na casa do condenado e o cara se escondeu. Aí ele ficou com medo, viu? É, ele ficou com medo. Aí os caras nessa hora tem medo. Aí ele foi lá e se escondeu dentro da cama box, naquele baú da cama box. Se escondeu lá dentro, viu? Aí a polícia chegou lá e falou: oi, te achei. Pode sair daí, rapaz. Eu não tô de brincadeira hoje, não. Ah, qual que é o nome do cara aí? Manda aí, Wesley Portela Aquino, de 28 anos. Ele usava uma identidade de um tio, viu? Pra não ser localizado pelas autoridades, tá bom? Olha, inclusive, quando o policial chegou lá, né, atrás dele, se escondeu dentro da cama box. Para com isso, rapaz. É? Fala pra você o seguinte, viu? Ele foi condenado aí há um bom tempo, né? Inclusive, usava aí a identidade do tio pra não ser localizado. Olha, ele falou que fez a farsa, viu, apenas durante o depoimento. Segundo o suspeito, ele usava dados do parente, né, e também usava uma moto lá, enfim, ó, deu um trabalho pra polícia. Olha que coisa, tomara, né, que dê tudo certo agora. Ele aprendeu o notebook, o que mais que aprenderam lá? Placa do veículo também. Ah, uma caixa de arma de fogo também foi apreendida, máquina de cartão, celulares e também o capacete da moto que ele usava. Fala pra você o seguinte, viu? O cara tá foragido há um bom tempo já. Parabéns à polícia militar, que fez um ótimo trabalho. 8h19 na Mais. Vai mandando mensagem aí no 3427-2325. Bora acordando, meu povo! Só da bicharada hoje aí, rapaz. O Coringão jogou no sabadão, ganhou, né? Ganhamos de 3-0. Ontem jogou o Santos, empatou 2-2. O São Paulo também. O que aconteceu com o São Paulo, hein, gente? Que coisa, hein? Foi à toa, né? Graças a Deus, 1-1. O que mais aí foi o jogo? Palmeiras perdeu do Galo. Que coisa. Ei, Palmeiras! Palmeiras! Já dando orgulho pros corintianos, hein, rapaz? Nem começou, já começa a dar orgulho pra nós aqui, ó. Fica muito feliz, viu?
1: Ô, potência!
0: Fica muito satisfeito. Continue assim, viu? Com esse belo, belo goleiro que vocês têm lá, né? Com mão de alface. Para com isso, André Luiz. Vai, Palmeiras!
2: Palmeiras!
0: Não tem um palmeirense pra contar a história agora. O pessoal fica bravo comigo aqui. Mas se fosse o Corinthians perder, né, essa rodada agora, o pessoal ia ficar me enchendo as paciências também, né? O Corinthians empatou contra o Bahia. Ganhou do Remo por 3-0. Empatou contra o Bahia, é. Também não tá aquelas coisas, não, viu? Pensei que ia ganhar um jogo, pô. Aí os caras do Bahia falaram: pô, fizemos 4 gols pra valer 1. Mas também tava impedido. Não tava? Ei, produção, tava impedido, não tava, não? Tava, né? Bora que bora, tá chegando muito mais sucesso pra você com o Ferrugem na programação da Rádio Mais.
2: Essa música que eu vou cantar se chama.
0: Ei, música linda, interessante.

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4: Tá na mais, tá bom demais, 18 graus agora em todo o litoral. Abaixou um pouquinho, tava 19, mas abaixou um pouquinho, viu? É. Hoje vai fazer um sol lascado, hoje o dia inteiro vai. Mas não é pra também queimar o coco também não, né? É, hoje é mais tranquilo. Daqui a pouquinho tem a previsão completa pra você do tempo e a temperatura. Olha, o ministro do STJ investigado por venda de sentenças, viu? E esse cara é de Santos, que coisa, viu, gente? Pai do céu. Quem é Mauro Ribeiro, ministro do STJ, investigado por venda de sentenças? E a pessoa está investigando ele. A Polícia Federal foi autorizada pelo Supremo Tribunal Federal para poder, né, estar avaliando esse caso também. Paulo Dias de Moura Ribeiro chegou a ser, né, ao Superior Tribunal de Justiça, o STJ, em 2013. E agora está sendo investigado porque ele está vendendo sentenças. Que coisa, viu? Que coisa. Olha, ele está sendo investigado por 143 aí, ó. É, de debates, né? São 13 títulos aí de decorações, isso também, medalhas do ministro. Ó, o seguinte, deixa eu falar para você o seguinte. Tem um fato importante a dizer. Que uma carreira dessa sólida, né? E o cara depois se perder, depois de um tanto tempo, desde 1983, né? Ele foi aprovado no concurso. E agora vem essa questão, né? Da investigação de vendas de sentença. Desde 2024, que a Polícia Federal vem investigando esses casos aí, né? Olha, são várias diligências aí. Estão avançando essa investigação. E eu falo pra você, onde vai parar? Se, né, um cara do STJ, né, tem essa investigação contra ele, imagine contra outras. Já bota em xeque, né? As autoridades aí, bota em xeque. É difícil, né, gente? Que coisa. Tomara que a Polícia Federal descubra se de fato isso é verdade ou não, né? Ó, 8h39 na mais. Vai mandando mensagem aí no 3427-2325. Manda seu alôzão aí pra gente, manda!

0: FM Muito Mais Você, 848, bom dia em toda a região. Gustavo Mioto e Princesa com Ana Castela. Música linda demais, hein? 848 não mais. Olha, falar pra você do tempo e a temperatura em todo o litoral hoje. Segunda-feira começa, né? Começa com aquele friozinho, né? Pela manhã. Hoje é a máxima de 23 graus, tá? Mínima de 16, já foi, já. Pela madrugada aí, 16 graus já fez aqui em todo o litoral. Agora tá 18, né? Olha, lembrando que no sol tá um pouquinho mais quente, sensação de 20 graus, tá? Hoje tem muito sol aí com algumas nuvens. Não chove hoje, graças a Deus, uma segunda-feira iluminada com céu azulzinho, azulzinho, viu? Que mais? Agora terça-feira, amanhã, 26 a máxima, amanhã esquenta mais um pouco, viu? 26 a máxima, 17 a mínima. Tempo ensolarado com o nevoeiro ao amanhecer amanhã, viu? E à noite também o nevoeiro cai. Agora, quarta-feira, presta atenção na quarta-feira, dia 29, 30 graus, pode chegar a 32 de sensação, né? Quarta-feira, tem o famoso veranico aí, viu? Máxima de 30, com sensação de 32 graus, mínima de 19. Sol, muitas nuvens à tarde, também à noite tem o céu ainda bem bonito. Olha, fica também, né, muita nebulosidade na parte aí do final da tarde para a noite. Mas não vai chover, viu? Não vai chover na quarta-feira. Agora, quinta-feira já cai a temperatura. Vai para 22 graus na quinta-feira, a máxima, e 19 a mínima. Mas também não chove na quinta-feira. Agora, sexta-feira, capaz que chova um pouquinho. Vai amanhecer nublado o dia, né? Mas vai ser semanas aí boas demais, viu? Boas mesmo. Tomara, né? Tomara que dê certo aí toda a região. Vamos torcer pra isso, viu? Olha, frente fria e chuva só vem pra semana que vem só. Ou quarta ou quinta-feira da semana que vem só. Graças a Deus. Vai ser um dias firmes pra você poder aproveitar. Agora faltando 10 minutos aí pras 9 da manhã. Vai mandando seu alôzão, não mandou ainda? Manda aí no 3427-2325 na manhã da mais.
1: Aô! Potência.
0: Deixa eu mandar um grande abraço, porque o pessoal tá mandando mensagem aqui. A Fabiana também mandando alusão. Quem mais aqui mandou alusão hoje pra mim? Bom dia, André Luiz. Sou a Roberta.

0: ouvindo a Rádio Mais sempre. Obrigado a Sueli do Corumbá também com a gente. Bom dia, Sueli. Obrigado pelo carinho. Ótima manhã pra você. Quem mais aqui, ó? Nosso amigão Ceará do Belas Artes mandou alusão hoje. Alô, Ceará. Bom dia pro Ceará também. Obrigado. Quem mais? O Daniel do Cibratel 2 ouvindo a programação da Rádio Mais. Tamo junto, Daniel. Obrigado. Bora que bora.
1: Boa tarde, André Luiz. Boa tarde, Pim.
0: Isso aqui foi não. Isso aqui é de ontem. De sábado, professor. Manda o áudio de hoje, isso.
1: Bom dia, André Luiz. Louvado seja Deus.
0: Amém.
1: Mais um dia pra nós aí. Uma ótima segunda-feira.
0: Bora que
1: pra
0: bora.
1: Pra todos os ouvintes da Rádio Mais. Pra você, pro Vini.
0: Tamo junto.
1: Meu irmão Ney do Oasis.
0: Ô, Ney.
1: Eu sou aqui que eu trabalho, Rabiro.
0: Sim.
1: O Bruno, o Teco, mas o pessoal que saíram já foram pra outra obra e nós vamos que vamos, né? Segunda-feira linda, graças a Deus.
0: Amém.
1: E ontem eu fui pescar só tilápia bruta, hein? Nossa, eu mandei uns vídeos aí pra você ver aí, ó, pra nos acreditar, falar que é a história do pescador. Minha rádio é mais, sempre mais.
0: Rapaz, o cara pescou mesmo, o Daniel pescou o peixão mesmo aqui, ó, mandou. Isso, essa aqui é a mensagem de ontem do peixe, né? Rapaz do céu, mas que beleza, hein? Olha o tamanho do bicho. Meu amigo, pescou aonde? Qual foi o lugar que você pescou ontem, Daniel? Tilápia é bonita, hein? Rapaz, show de bola. Onde foi a pescaria? Me fala. É difícil. O pessoal tá pegando os peixes grandes agora no Rio Itaém ali, né? Entre a Boca da Barra, o pessoal pegou aí. Já vi dois vídeos essa semana passada. O cara pegou um bagrão bonito, viu, esses dias aí. Grande, hein? Mais de 20 quilos. Alô, minha amiga Preta, bom dia pra Preta, também tá ouvindo a gente. Bom dia, minha amigona, tudo bem? Bom dia, manda alusão aí, manda.
2: Bom dia, André Luiz.
0: Oi.
2: Bom dia, Vini. Tudo bem com vocês?
0: Tudo bem, e você?
2: Espero que sim. Toque uma música pra mim do Agnaldo Timóteo, se puder. E okay, me coloque menina. Nas promoções, por favor. Beijo, fica com Deus.
0: Ô, minha amiga Preta, o Agnaldo vou ficar te devendo hoje, viu? Tá lá no baú da Marta, guardado lá, 7 chaves, menina. Mas vou mandar uma alusão pra você aí, tá bom, Preta? Bom dia pra você, tá trabalhando hoje? Mas logo cedo já, mulher, que coisa. Quem mais tá mandando alusão aqui pra nós aqui? É o nosso amigão Sérgio. Ô, Sérgio! Gostou do vídeo do Vini ontem? O Vini foi lá cobrir, né? Cobriu o evento ontem, né? E o pessoal falando mal da gente ainda, você acredita, ô, Sérgio? Ah, meu Deus do céu, para com isso, olha, a gente foi lá ontem, não. Eu não fui, né, quem foi o Vini. Eu só vi o vídeo ontem. Mas nós fomos cobrir o evento, né. A gente queria saber o que é isso, farmar aura. E aí a equipe da Mais foi lá ontem, o Vini foi apresentar, inclusive, né, o vídeo aqui pra nós. E aí a gente tentou descobrir o que é farmar aura. Pegamos uns takes do evento lá e postamos nas redes sociais. O pessoal tá comentando lá, né. Comentando, cada um tem uma infância, é lógico. A nossa infância, 40 mais, 30 mais, foi diferente do que agora. A gente sabe que o mundo vai evoluindo, mas não dá pra evoluir pra pior, pô. Não é verdade? Mas cada um tem uma infância, enfim, a gente tem que respeitar, lógico. Não é verdade? Vamos respeitar cada um, mas jamais fizemos um vídeo pra criticar alguém, ou evento, né, sequer. Nada a ver. Foi lá pra ver o evento de perto. Alô, quem mais tá mandando mensagem aqui rapidinho, mandando alusão pra Rádio Mais? Ô, meu amigão Ceará, bom dia pro Ceará também.
3: Bom dia, meu amigo Zé Luiz. Manda um alô aí pro meu amigo Guero, que trabalha na escavação da Sabesp.
0: Ah, é, rapaz?
3: O Zé do Ovo, o Maiquinho. Dá um alô pra todos os cornos aqui da Chácara das Tamas. Manda um alô pro Fred aqui da obra que eu tô executando pra ele. Pensa no boi.
0: É, Fred.
3: Aquele abraço, negão. Tamo junto e misturado.
0: Eita, toca o berrantão aí, meu povo. Bora que bora. Obrigado, Ceará. Manda um abração pro Fred também. Toda a turma aí ouvindo a Rádio Mais. Sensacional. Vai mandando essa mensagem aí. É. André Luiz, isso é farmar... O que é? Ela falou aqui? Deixa eu ver aí, que é a Rosângela. Não, o Vini... Oh, deixa eu falar, o Vini é meu sobrinho. Ela falou, Vini é seu irmão, André Luiz? Parece com você. Ah, não, o Vini é meu sobrinho, viu? Tô colocando ele em um bom caminho na vida, viu? É. Falei, Vini, vai lá fazer o... Vai fazer a reportagem Farmar Aura. Hã? Ela falou que não entendeu nada ainda. Também não, viu? Tô tentando entender o que é Farmar Aura até agora, menina. Ah, meu Deus do céu, eu tô tentando entender o que é farmar aura. Você sabe? Me manda aqui, gente. Se alguém sabe o que é farmar aura, ah, me fala. Eu até passou no Fantástico, eu vi uma reportagem que é o momento atual da molecada farmar aura, né? Estudar ninguém quer também, né? Estudar ninguém quer, que coisa certa. Ó, fala pra você o seguinte: a nossa infância, eu acho que foi um pouco melhor, né? Hoje tá muito tecnológico, né? É um mundo diferente do nosso.

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8: Tá na Mais, tá bom demais de volta, 9:10, bom dia pra você.
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0: Tá na mais, tá bom demais de volta. Vai mandando seu alôzão aí, bom dia pra você, obrigado. A maior audiência do rádio nessa manhãzinha. É segunda-feira gostosa, olha o Raça Negra aí, ó.

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1: 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Alô, meu amigo Ayrton, também motorista de aplicativo. Acabou de mandar mensagem aqui, né, Ayrton? Quem mais tá mandando mensagem aqui com a gente, rapidinho? A Elaine do Morão. Alô, Elaine, um beijo pra você. A Rosângela também do Corumbá, ouvindo a gente. Alô, Marquinhos, também com a gente. Bom dia. A Thaís do Morama também mandando bom dia aqui. Bom dia, André Luiz. Bom dia, Vini. Vocês são os melhores, viu? São melhores que alarme. Não toca, só converso e faz rir. Obrigado por começar o dia com a gente, com tanta alegria. Toca uma música do Gustavo Mioto, Leon Santana. Me coloca nas promoções de hoje. Ah, e que dia de hoje seja abençoado pra você também, viu, Thaís? Um beijo pra você, minha lindona. Ah, minha amigona Lia do Parque Vergara também mandando alusão. Ô, minha amiga Lia, bom dia, tudo
2: Oi,
1: bem?
2: Bom dia, corintiano feliz.
1: Oi!
2: Tá todo feliz.
1: Tô feliz mesmo.
2: E o palmeirense tá triste, meu marido é palmeirense. E a temperatura aqui, no momento que eu tô mandando áudio, tá 21 graus.
1: Olha só que beleza.
2: Aqui no mato.
1: E aqui tá 20 ainda, aqui na rádio tá 20 graus, mas eu acho que tá um pouquinho mais, viu?
2: Tá bom?
1: Tá ótimo.
2: Um bom dia pra todos vocês.
1: Ô, minha amiga Lívia,
2: tá,
1: um beijo
2: pros ouvintes,
1: você, obrigado.
2: Pros trabalhadores da rádio, pra
1: isso,
2: todo mundo.
1: Isso, pra todo mundo aqui da equipe. Beijo pra você, minha amiga Lívia, obrigado. Quem mais aqui? Alô, bom dia. Alô, meu amigo Carlinhos também, o Carlão, lá do Parque Vergara. Tamo junto.
3: Ih, André Luiz, nosso futuro prefeito.
1: Ih, tá... rapaz, o cara tá falando baixinho.
3: Tá aí.
1: É, fala.
3: Toca o berrante aí com esses bois da Chacra Samba, André Luiz.
1: Acho que ele não quer acordar alguém lá, né, Marquinho? Um abraço pra você.
3: Nosso futuro prefeito.
1: Para com isso.
3: O Ceará.
1: É, quem mais?
3: O boi daqui da Chacra Samba.
1: Isso, tá falando baixinho. Alguém tá dormindo aí do lado dele.
3: Toca o berrante também pro Alex.
1: O Alex, boa.
3: Que trabalha com o Ceará lá.
1: Ei, Alex, um abraço pro Alex e o Ceará também. Tá todo mundo ouvindo a Rádio Mais, obrigado. Bora acordando, meu povo. Quem mais aqui, ó? Mandando alusão pra Rádio Mais. Ô, meu amigo Neilane, um beijo pra você. Obrigado pelo carinho, bora.
4: Bom dia.
1: Oi.
4: Iniciamos mais uma semana.
1: Mais um dia.
4: Uma
1: né?
4: Ótima segunda-feira. Feira.
1: Amém.
4: Pra todos os ouvintes da Rádio Mais.
1: Tamo junto.
4: Pra você, André Luiz.
1: É.
4: E que Deus possa estar derramando chuvas de bênçãos

0: em nossas vidas.
1: Tamo junto, né, amigo?
0: Um cheiro no coração. Um beijo. Por quê?
1: Por quê?
0: Minha rádio é mais. E estar na mais é bom demais.
1: Beijo pra você, minha amigona Elaine. Olha, Deus abençoe o seu dia. Obrigado pelo carinho, viu? Bora aqui, bora. 9 horas e 27 minutos em toda a região. Vai mandando seu alôzão aí. Manda! Ana Castela aí. Teodoro Sampaio. E se a casa cair, hein? Pra começar sua segunda-feira... Se a casa cair, deixa que caia, porque o importante é você correr atrás e não perder a fé e a esperança que tudo vai dar certo!

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1: Tá na mais, tá bom demais, 9 horas e 42 minutos em todo o litoral. Olha, 22 graus agora em toda a Baixada Santista. Olha, um grande susto marcou o final de semana lá em Praia Grande. Viu, um carro capotou, atravessou aquele calçadão da orla, sabe? Acabou derrubando um coqueiro da praia, viu? E segundo a prefeitura, o motorista sofreu um mal súbito, perdeu totalmente o controle do veículo e foi em direção ao calçadão, aquela orla da praia de Praia Grande, que é uma orla bonita. Ele acabou invadindo essa orla e foi até a praia, viu, gente? Até a praia, derrubou um coqueiro. Foi um susto e tanto, viu? Ele foi levado ao hospital, felizmente ninguém acabou se ferindo, graças a Deus. Inclusive, tinha um morador em situação de rua, dormindo com um cachorro bem ao lado, assim, ó. E o carro, diz aí as pessoas, né, os envolvidos que estavam, né, vendo a cena, falou que o morador, assim, em situação de rua, acabou, né, não se ferindo, o carro passou por cima, mas não pegou eles. Ele e o cão, e o cachorrinho, mas que coisa, né, foi o livramento de Deus mesmo, pode ter certeza. E o rapaz continuou dormindo lá, viu, no mesmo instante. Aconteceu um acidente gravíssimo, muita gente lá, e o cara tava dormindo ainda. Devia estar daquele jeito, né? Mas que bom que nada aconteceu de mais grave com as pessoas. Menos pior, graças a Deus. Olha, vai mandando mensagem no 3427-2325. Manda mensagem pra nós aqui, ó. Porque amanhã da mais só tá começando. Alô, bom dia, quem fala? Alô, manda.
2: Bom dia, André Luiz.
1: Oi, bom dia.
2: Agora aqui em Fortaleza faz exatamente 28 graus.
1: Olha que benção, hein?
2: Quero pedir a música da Shakira, se você tiver.
1: Manda.
2: Então, bom dia a todos, uma ótima semana.
1: Ô, minha amiga Anália. Minha amiga Anália tá lá em Fortaleza, tá de boa lá na praia, ouvindo a Rádio Mais. Obrigado. Vou mandar a Shakira, 28 graus, tá um verão aí, veranico aí, né? Menina do céu, aí faz calor, viu? Até no verão, no inverno faz calor, imagina o verão. Beijo pra você, obrigado. Quem mais tá comigo aqui? A Rosângela também. André Luiz, olha, tô ouvindo sempre vocês aí, obrigado. Alô, Ayrton, também motorista de aplicativo.
3: Bom dia, bom dia, bom dia, André Luiz. Opa! Uma ótima semana aí pra você, pra todos os ouvintes, tamo junto, hein?
1: Tamo junto, meu parceiro.
3: Concorrer aos prêmios aí, André.
1: Bora. Valeu. Tamo junto, meu amigão, um abraço pra você, Ayrton, bom trabalho.
4: Bom dia, Rádio Mais, bom dia, André Luiz, aí, todos os ouvintes. Segundona, abençoada, sol quente. Bora pra cima. Toca pra nós aí, Anestesiado, Murilo Rufi. Tamo junto. Tudo nosso, bora.
1: Já vou mandar pra você já, tá bom, meu amigão? Um abraço pra você, obrigado, Matheus, trabalhando firme e forte lá, hein? A pessoa da obra trabalha todo dia, né? Todo dia o pessoal trabalhando aí. Ainda mais quando a semana tá boa, né? A semana tá boa, aí começa tudo de novo. Alô, meu amigo Edson, bom dia pro Edson também, obrigado.
5: Bom dia, André Luiz, aqui é o Edson do Morama, passando para desejar uma ótima segunda-feira para você, para todos aí da Mais FM, que Deus abençoe nossos dias. Quero participar das promoções e, se der, toco uma música do Raça Negra, pode ser, meu amigo?
1: Bora.
5: Um abraço, fica com Deus.
1: Toquei agora há pouquinho, vou tocar daqui a pouquinho mais uma aí do Raça, tá bom, meu amigão? Um abraço para você, meu amigo Edson. Vai mandando mensagem aí no 3427-2325.

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0: Olha, conferindo o seu signo hoje nessa segunda-feira maravilhosa. Presta atenção, sua coragem será o grande diferencial hoje, você ariano, você ariana. Aproveite para tirar os projetos do papel, viu? Mas pense antes de agir, tá bom? Você de Áries. Bom dia, você de Touro. O dia favorece a organização, principalmente das finanças. Assuntos da família também pede paciência e equilíbrio hoje, tá bom, você de Touro? Bom dia, você de Gêmeos. Sua habilidade para conversar e negociar estará em alta hoje. Uma oportunidade pode surgir através do contato inesperado, você de Gêmeos. Bom dia, você de Câncer. Alô, você de Câncer, muito bom dia. Olha, confie mais na sua intuição, tá bom? Momento favorável

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1: Não, não mais, amor demais. Agora 10 horas e 12 minutos em toda a região. Uma mulher de 51 anos, ela alega ter sido acusada em

0: justamente de tentar sequestrar uma criança em Praia Grande. Olha esse caso aqui, ó. Segundo Cláudia, tudo começou na sexta-feira após uma prima pedir para que ela buscasse um amigo do filho, viu? E passaria o fim de semana na casa da família. Ela afirmou que foi até o endereço informado e falou com um grupo de moradores sobre a criança. Mas a família percebeu que dois que havia enviado a localização errada, viu? Depois desse caso aí, ó, enquanto ela explicava a situação, Cláudia deu o nome da mãe do menino, viu? E foi orientada pelos moradores, ó, vai até a casa da fulana ali, ó, porque lá tem outra criança com o nome da mesma mãe. Olha só, segundo ela, após o engano ser identificado, pediu desculpas e foi embora, viu? Sem checar aí, né, o que estava acontecendo de fato. Agora, ela confundiu, né, o menino, e no dia seguinte, as fotos de Cláudia começou a circular nas redes sociais com uma acusação de tentativa de sequestro, gente. Que coisa, viu? Após a repercussão, a irmã do menino, né, começou a publicar também vídeos informando a situação, que foi um mal entendido, né? Que coisa. Agora, coitado dessa tal de Cláudia aí, ó. Isso é muito, muito grave, né? Porque, imagina, você pede pra alguém, ó, vai lá buscar o fulano de tal, só passar lá, pegar rapidinho, fala com a fulana que traz o filho dela aqui pra passar um dia aqui com a gente. Imagina, gente, o que acontece. Ainda bem que ela tem os prints, né, da conversa e desse mal entendido, viu? Graças a Deus que não fizeram o BO. E também uma vez, né, lá no Guarujá, lincharam uma moça também com essa questão aí também, né? E a moça morreu. Que coisa, né? Que coisa. Mas pra você, como que pode, né? Hoje as redes sociais você não pode ver nada que já pensa que é verdade. Às vezes não é, né? Às vezes não é. Toma muito cuidado aí, viu? Muito cuidado mesmo. Alô, bom dia, Lenilda do Equitação também tá com a gente nessa manhã da mais, nessa segunda-feira abençoada. Alô, Wagner Mena do Morama também tá com a gente, bom dia, obrigado. Alô, Ranieri também, alô, famoso
1: presuntinho. Bom dia, meu amigo André.
0: Tamo junto. Que
1: derrame bem sobre nós.
0: Amém.
1: Toda a nossa família.
0: Isso.
1: Forte abraço aí com o Kaique, o Rim, todos os guerreiros da Rádio Mais aí.
0: Todo mundo
1: estamos juntos e misturados.
0: Obrigado.
1: Sincronizado na Rádio Mais FM.
0: Ei, meu amigão.
1: Manda aquele salve lá pra família Emanjá.
0: Tamo junto.
1: Nato.
0: O Nato também.
1: Peppa Pig, pai.
0: Ei, Peppa Pig.
1: Ei, seu Palmares, hein, ô Nato. Bora, dona Lília.
0: É.
1: Bora, Eloá.
0: A Eloá também tá ouvindo. Quem mais,
1: bora, hein? Bora, Guzé, pra manjar. Bora, filhote do Coronel.
0: Ô, oh, filhote.
1: Tamo junto e misturado, Luizinho.
0: Segunda-feira.
1: Bora, Raimundo. Bora, cuida. Regina Top Frango, lá do lado.
0: Tamo junto.
1: Minha rádio é mais. Vamos pôr na promoção aí. Tamo junto e misturado, hein?
0: Tamo junto, meu parceiro, bora aqui, bora. Tá na mais, tá bom demais. O Pedro, também lá de Duque de Caxias. Bom dia, segunda-feira abençoada pra vocês aí de Itaim. Olha, minha ex-esposa mora aí. Minha filha também, quero ganhar um brinde aí da Rádio Mais. É? A esposa, a ex-esposa, né? Miriam Martins. Ô, meu amigo Pedro, lá de Duque de Caxias, ouvindo a gente também. A Olivia. Ô, minha amiga Olivia, tudo bem? Ela falou, André Luiz, olha, me ajuda aí. Boa noite, bom dia, né? Tá mandando aqui um alusão pra nós. Ela, André Luiz, meu cachorro escapou hoje, cerca de umas 17. Isso foi ontem, né? Escapou ontem à tardezinha, é isso? Na Avenida Bahia, no Jardim Coronel. Atende como gordinho. Estou aqui procurando ele. Se alguém souber alguma informação, eu vou anunciar aqui na rádio, tá bom? Inclusive, vou postar aqui, viu, Olivia? Tá bom, minha amigona? É, qual que é a raça dele aqui? Deixa eu ver. Tem uma raça específica esse cão, não? Meio misturado com o pug, com... Hã? Rapaz do céu. Manda mais ou menos a meia. Ele é mestiço de pug com o quê? Com vira-lata? Será não? Ah, meu Deus do céu. Eu sou ruim de raça de cão, viu? Mas eu vou postar aqui no nosso status, tá bom, Olivia? É um cãozinho branco, né? E também caramelo. Tem umas manchas assim, caramelo. Oh, meu Deus do céu, mas vai encontrar já, viu? Pode ter certeza disso. Ó, oh, nós já encontramos aqui na rádio vários cães, viu? Vários cães mesmo. Quando a gente fala aqui e posta nas redes sociais, nos ajuda muito, né? Alô, minha amiga Elaine da Borges Contabilidade também com a gente. André Luiz, abençoada sexta, aliás, segunda-feira, abençoada semana. Quero participar do sorteio de hoje do voucher de 100, viu? Aliás, é quinta-feira, tá bom? É quinta-feira o voucher do site. Um beijão pra você, obrigado, minha amiga Ana Isa também. Alô, bom dia.
2: Bom dia, André Luiz. Aqui é a Isa do Belas Artes.

0: Ulisses.
1: Oi, Isa.
0: Me coloca aí pra participar da promoção, das promoções, bora. André Luiz.
1: Você que manda.
0: Gostaria de ouvir uma música.
1: Bora.
0: Com Henrique Juliano, Conexão.
1: Conexão.
0: Beijos.
1: Beijo, Isa. Que Deus abençoe seu dia. Obrigado, minha lindona, tá? Já tomou café da manhã? É, já tomou aquela tubaína hoje. Rapaz, isso aí tá mais pra tubaína. É? Ontem foi um dia de tubaína ontem, né, mano? Eu não tomei tubaína ontem, eu tomei Coca-Cola. Que chique. Alô, bom dia.
2: Bom dia, André Luiz, pra você e pra todos os ouvintes. Um abençoado início de semana a todos nós.
1: Ô, Domingão.
2: E eu gostaria de escutar a música do Seu Jorge e participar das promoções.
1: Bora, você que manda. Tá tudo bem com você por aí, minha amiga Domingas? Um beijão, obrigado! Bom dia, André Luiz. Que o Papai do Céu continue abençoando todos. Quero pedir uma música pela primeira vez. Leonardo. Olha, o Sullivan, é isso? Olha, Jesus me guia. Quem pediu essa música foi o nosso amigão Santos. Alô, Santos, do aplicativo também tá ouvindo a Rádio Mais. Obrigado. Vou ver se eu tenho na minha playlist aqui. Já mando pra você, tá bom? Bora que bora. Quem pediu aqui a música do... Hã? Ah, Seu Jorge, né? Seu Jorge vai cantar bonito já já aqui na programação. Deixa eu ver aqui mais. Ô, minha amiga Suzana também participando com a gente. Obrigado. Falou, André Luiz, toca uma música bonita pra nós aqui. Tamo junto, menina. Deixa comigo, viu? Quem mais aqui, ó? Ah, toca Seu Jorge aí, André Luiz. É o Aguinaldo. Ô, Aguinaldo! E essa aqui, ó? Amiga da minha mulher. Já aconteceu isso com você, não? Hein, Aguinaldo? Já aconteceu? Para com isso, produção. Com você já aconteceu isso?
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2: É, o Zé Neto Cristiano passou por aí com cadeira cativa. 10 horas e 26 minutos em todo o litoral. Vai mandando mensagem. Já tem o restante do horóscopo do dia. Deixa eu dar um abração pra todo mundo aí que tá ouvindo a gente. Sempre, alô, bom dia, André Luiz. Tudo bem com você? Tudo certo por aí? Olha, vai mandando alusão pra Rádio Mais. André Luiz, eu sou a Glaucia, tô aqui no Iemanjá ouvindo vocês sempre. Ô, Glaucia, beijo, obrigado. Já tomei café da manhã. Tô te enviando uma foto aí, qual foi meu café hoje. Ó, menina do céu, tá bonito café à mesa aí, hein? Leite, pão, o que mais aí? Olha, queijo branco, o que mais? Pão de queijo. Tá chique, hein, Glaucia? Um beijo pra você, obrigado. Vitamina de abacate, ela mandou aqui, ó. Eita! Beleza, viu? Obrigado. Quem mais tá ouvindo a programação da Rádio Mais? Aqui meu amigo Douglas Filé. Bom dia, Douglas. Tudo bem? Bom dia. Manda, alô.
3: Ô, meu amigo André Luiz.
2: Oi.
3: Bom dia.
2: Bom dia.
3: Futuro prefeito.
2: Para com isso, homem de Deus.
3: Douglas Filé, do Belas Artes.
2: Tamo junto, Douglas.
3: Toca o berrante no zóio de gato aí.
2: Ei, negão. Toca aí o berrantão pra
3: manda
2: ele.
3: Manda com muita força esse berrante aí pro zóio de gato.

0: agora.
1: Bora que bora, meu povo. É, rapaz, aqui toca alto o negócio, viu? Aqui toca alto o negócio. Alô, bom dia, quem manda?
0: Bom
1: alô.
0: Bom dia, meu amigo.
1: Oi, boa segunda-feira.
0: Bom dia. Oi, segundo, última segunda-feira do mês. Graças a Deus. E que vem agosto. Que e vem. Final de ano chegando, né?
1: É,
0: tá passando rápido.
1: Tá demais.
0: Passando para ser aquele dia abençoado a você, meu amigo. Muita paz, muita luz, muita energia, muita saúde.
1: Tamo
0: a
1: junto.
0: Todos os ouvintes da rádio, mais uma segunda-feira e uma semana abençoada.
1: Sempre.
0: Aos meus amigos do Bar do Chico e lanchonete, um grande caloroso abraço a Neide, ao Chico, ao Antônio, a Suzane, todos sem exceção, e me coloquem em todas as promoções. É Nelson da Praia do Sonho.
1: Ô Nelson, um abraço pra você, obrigado.
0: E outra coisa, né, André Luiz, que bagunça é aquela, hein? Quebra pau lascado naquele evento que o Vini foi cobrir, hein? Ele tá bem?
1: Mas teve quebra pau, rapaz? Fiquei sabendo, não. É sério, não foi em outro lugar não, rapaz? É.
0: Ele tinha pedido a minha opinião. É. Com relação a isso, eu acho que isso é, tudo é modismo. Isso aí vai passar. As pessoas procuram pretextos pra ir nesses lugares e quebrar pau, arrumarem confusão, né? Tá nas redes sociais aí, o nome de Itaiaém.
1: Rapaz,
0: esse evento que teve aí, né?
1: Eu vou pesquisar pra ver.
0: É Nelson da Praia do Sonho.
1: Vou pesquisar aí se rolou alguma briga lá, vou ver. Um abraço pra você, meu amigo Nelsinho. Tamo junto, o João Vitor também do Guapiranga mandando mensagem. Oi, João Vitor. Uma ótima segunda-feira pra você, abençoada também, meu amigão. Um abraço, obrigado, João Vitor. O Rafael também tá com a gente. Alô, Rafael, bom dia. Tudo bem? Um abração pra você, o Rafael do América. Quem mais aqui? Alô, Fábio também tá com a gente ouvindo a programação. A Sandra do Corumbá mandou mensagem agora há pouco, né, Sandrinha? Uma ótima segunda-feira, feliz semana pra todos nós. Vai mandando mensagem, você não mandou ainda? Manda aí no 3427-2325. Alô, meu amigo Hugo também tá com a gente. O Hugo tá lá na cidade de Anchieta ouvindo a programação da Rádio Mais. Alô, Tiagão do Suarão acabou de mandar mensagem também, o Tiagão. Alô, Marquinho. Alô, Daniel do Emanjá também com a gente. Já eu atendo você com todo carinho. Obrigado, vai mandando mensagem valendo o voucher de R$100 aí do supermercado Saito pro sacolão da qualidade e da economia, hein? É o sacolão da qualidade da economia, que é quinta-feira. Tem 100zão aí no voucher pra você participar com a gente. Combinado? Vai mandando seu alôzão aí, 3427-2325. 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
1: Muito bem, conferindo o seu signo, você de Libra. Você de Libra, olha, o equilíbrio será seu maior aliado hoje, viu? Evite discussões desnecessárias, você libriano, libriana. Importante você resolver qualquer situação hoje, viu? Para você, escorpião, bom dia, sua intuição estará afiada hoje. Confie nos seus instintos, viu? Mas analise os fatos antes de tomar qualquer decisão importante, você de escorpião. Para você de Sagitário, o dia favorece novos aprendizados e boas amizades também. Mantenha a mente aberta para a oportunidade, viu? Oportunidade à vista para você de Sagitário. Bom dia, você de Capricórnio. Persistência será sua recompensa hoje. Continue firme com seus planos e objetivos. O reconhecimento está mais próximo do que você imagina, você de Capricórnio. Bom dia, você de Aquário. A sua criatividade

0: Atividade estará em alta hoje. Aproveite para inovar, apresentar ideias e iniciar projetos novos, você de aquário. Bom dia, você de peixes. Momento pede calma e confiança. Evite observar os problemas dos outros, viu? Reserve um tempo para cuidar de você e da sua saúde mental, principalmente. O horóscopo volta amanhã, trazendo mais previsões.
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0: Ô, Leonardo aí. Tá na mais, tá bom demais. 10h48, bom dia. Vai mandando mensagem, manda aí, ó. Na segunda-feira mais gostosa, 3427-2325.
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0: Na segunda-feira mais gostosa, 3427-2325.

0: 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Alô, Paulo! Paulo que tá de aniversário esse mês, é isso? Rapaz, vai fazer mais um aninho de vida, hein, Paulo? Um abraço!
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0: Não esquece nunca. Um abração pra você, obrigado. André Luiz, manda uma música pra

0: nós aqui, ó. Deixa eu ver quem tá mandando alusão aqui na Rádio Mais. Tomando aquela tubaína hoje. Aquela tubaína gostosa, maravilhosa. Ô, meu amigão Marquinho. Alô, Tiagão do Suarão também. Bom dia.
1: Bom dia, André Luiz.
0: Oi.
1: Tiagão do Suarão. Tá com uma música boa aí. Põe na promoção. E só com o berrante com força aí pra cambada de fome. Bora, segundo.
0: Na missão impossível aqui, Tiagão. Bora, meu filho, bora. Vai trabalhar. Quem mais aqui na missão impossível hoje? Manda.
2: Bom dia, André Luiz. É o Daniel do Iemanjá.
0: Nada de missão
2: impossível. Tudo
0: bem? Tudo bem, você?
2: Que sol maravilhoso.
0: Tá maravilhoso.
2: Foi Deus que nos deu, né?
0: Verdade.
2: E ainda continua dando.
0: Verdade.
2: Então, eu queria...
0: Manda.
2: Oferecer uma música...
0: Pra quem?
2: Com Chitãozinho e Chororó.
0: Fio de cabelo.
2: Fio de cabelo. Ofereço para a turma do Cebratea 1 e 2.
0: Boa.
2: E para a Edson, Centro
0: tá
2: e Sororó.
0: Que beleza, hein? Manda pra todo mundo, né? Só esqueci de mandar pra rádio.
2: E quero...
0: Quer...
2: Também...
0: Também,
2: eu quero.
0: Também, você quer
2: participar do sorteio também, tá?
0: Tá bom.
2: Coloca aí, por favor. É o Daniel do Iemanjá.
0: Ô, Daniel!
3: Você tem as manhas, não entra não. Você é a instrução de um profissional.
0: É. Fala, filho.
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0: Ei, meu amigão Daniel, um abraço. Tá dormindo, meu povo?
4: Cadê você, Ceará?
0: Que isso? Então onde que é isso, rapaz? É, tá mandando pra quem, Marquinhos, aqui, ó?
4: Que não tocou berrante, não tocou, mandou mensagem pra rádio hoje.
0: Nossa, mandou já, mandou mais cedo que você, filho. Você acordou tarde, viu? Ele já acordou já às 7h30 da manhã, meu filho. É. O cara já tá aqui faz tempo.
5: Oi! Bom dia, André, tudo bem?
0: Tudo bem, e você?
5: Que é Beth da Sesc.
0: Ô,
5: boa
0: Beth.
5: Semana pra você, muita paz, muito amor.
0: Ô, Beth, onde você tava, Beth? Senti sua falta esse mês todo aqui na rádio, Betinha. Não me deixe sozinho não, mulher. Ah, não mandou mais mensagem pra mim, esqueceu do amigo.
5: Muita sabedoria, muita prosperidade. Olha que segunda-feira linda, né?
0: Maravilhosa.
5: Tá bem, né?
0: Maravilhosa.
5: André, gostaria de ouvir uma música, qualquer uma do Zeca Pagodinho. Vai, faz tempo que eu não falo com você.
0: É,
5: toca essa música pra mim.
0: Vou mandar já pra você, tá bom?
5: Beijo pra todos os ouvintes, principalmente pro meu filho que foi embora pra Santa Catarina, tá? Ei, um beijo, André. Então, Beth da Sesc.
0: Beijo, Betinha. Obrigado.
6: Bom dia, André Luiz.
0: Oi.
6: Bom Cadê dia. O Vini? Veio hoje, não? Tá só você?
0: Tá farmando aura.
6: Bom dia, é o Arnaldo Carvalho.
0: Boa, Arnaldo.
6: Pra desejar uma feliz semana pra você.
0: Amém.
6: E pra todos os ouvintes.
0: Igualmente.
6: Inclusive pro Paulão.
0: Paulão.
6: Ei, Paulão.
0: Sumiu,
6: pra quem anda você, Paulão, aí no BA.
0: Bem.
6: E desejar Paulão. Um bom dia pra minha esposa, Juraci, pro meu filho Arnaldo, corintiano.
0: Todo mundo.
6: Para minhas filhas Gisele, Patrícia, Alessandra e Filiandra.
0: É,
6: e para meus vizinhos aqui no Iedo, o André do Bar, a Sônia, a esposa dele, a Lúcia, a mãe, o DG, o Pedreiro e
0: ô,
6: o pessoal
0: pedreiro.
6: Lá do Corumbaí, da minha prima e meu primo, Carlos e Meire.
0: Quem mais?
6: E os demais todos da família, tá bom?
0: Todo mundo.
6: E desejar que tenhamos uma semana abençoada por todos. Amanhã é dia de eu ir para Santos fazer minha quimioterapia. Quem
0: e
6: sabe já dá, manda mensagem para vocês.
0: Já deu tudo certo.
6: E dizer que estou muito contente, estou feliz, estou tranquilo.
0: É isso
6: e
0: que importa.
6: E desejo estar na promoção. Tudo isso de uma vez só. Um bom dia para todos.
0: Bom dia, meu amigão Arnaldo Carvalho, rei do gado. Tá lá da Fazenda Passos, viu? Você que não mandou mensagem ainda, manda. Manda aquele bom dia. Fala bom

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0: Duduzão. Que honra demais poder estar aqui, viu?
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0: Mais FM, muito mais você, 11h21. Bom dia, né? Bom dia ainda. Daqui a pouquinho tem a tarde com o Vini. O Vini que foi lá no Farmação de Áurea. De Áurea, do que é? De Áurea, isso.
1: Alô, André Luiz, bom dia.
0: E aí, Vini, você foi lá cobrir o evento? Lá,
1: eu fui lá cobrir o evento,
0: André. Mas por que, que você foi? Você foi chamado para cobrir ou você foi por... Pra tentar saber o que
1: eu
0: que era.
1: Eu fui pra tentar descobrir o que que era essa formação de aura, esse conceito. Aí eu queria descobrir. E não achei uma resposta ainda concreta, né?
0: Eu acho que, olha, a infância da molecada hoje é diferente da nossa...
1: É diferente,
0: do passado, não é verdade? Nós tínhamos uma infância, geração cinquentão aí mais, ou 40 a mais, de dançar o que? Um popero, um então... flashback, uma dança do passinho e tal... Aí veio outra fase, que era não sei o que lá, e agora tem essa fase da nova.
1: É uma fase. Eu tô com o mesmo conceito que você tá, eu tô.
0: E aí vem essa fase agora de formar, farmar aura.
1: Farmar aura. Aí não é muito mais
0: que eu acho, eu acho.
1: Uma coreografia.
0: Eu acho que pra molecada, eles se divertem, né?
1: Se diverte, André Luiz.
0: Se diverte.
1: Olha, eu via a molecada de 5 até 15 anos ali por aí. É. Eu via ali uma inocência muito grande.
0: Legal.
1: Eles estavam se divertindo.
0: Bacana.
1: De verdade.
0: Legal. Agora, aí foi publicado nas redes sociais a nossa matéria lá. Teve gente que não gostou.
1: E a gente ficou brava.
0: Aí, professor, teve um que lá comentou assim, ó. É. A Rádio Mais foi cobrir o evento, apoiou o evento. Perdeu meu conselho.
1: Não, mas você perdeu
0: nós
1: meu conceito.
0: Somos
1: eu
0: a...
1: que estava apoiando o evento.
0: Não, nós não estávamos apoiando, nós fomos ver o evento.
1: Isso,
0: diferente,
1: descobri, né?
0: Diferente de apoiar, é verdade? Nós fomos descobrir lá o evento. Liberdade de expressão. É isso.
1: É que,
0: e
1: André,
0: de imprensa também.
1: Isso porque... passa um pouco da preguiça de ler a legenda, né?
0: Verdade.
1: Porque na legenda diz: fomos até o primeiro campeonato de formar aura, realizado ali no Sebratel, para conversar com os participantes e descobrir por que essa tendência está conquistando tantos jovens.
0: É isso.
1: Apenas leia a legenda, né? E não fique. Falando não,
0: daqui a pouco,
1: abobrinha.
0: Daqui a pouco vou falar que a rádio tava fazendo.
1: Nossa,
0: farmar aura. Eu vou farmar aura aqui na rádio.
1: Descobrir por que essa tendência está conquistando tantos jovens.
0: É isso.
1: Apenas leia a legenda, né? E não fique. Falando não,
0: daqui a pouco, daqui a pouco vou falar que a rádio tava fazendo.
1: Nossa,
0: farmar aura. Eu vou farmar aura aqui na rádio daqui a pouco. Mas enfim,
1: muita
0: um abraço pra todo mundo aí que assistiu o vídeo.
1: Sim.
0: Show de bola, parabéns aí. A Mais FM. Agora o pessoal ficou bravo, da organização ficou bravo. Falou que a gente foi lá com o quê?
1: Deixa eu ler.
0: Foi lá
1: aqui.
0: Por tabela, o que ele falou, Vini?
1: Não, olha, a sua edição não mostra como realmente foi. Foi lá de oportunista, não mostrou a parte positiva.
0: Agora eu preciso pedir permissão em praça pública, né? Evento público pra mostrar o evento lá. Pelo amor de Deus,
1: que
0: pô.
1: Isso?
0: E aí falaram que nós fomos lá de oportunista.
1: Foi de oportunista. É. Chamou de Rede Globo ainda.
0: Um abraço! Pessoal da organização lá. Se tiver mais, nós vai de novo, viu?
1: Vamos de novo. E
0: aí,
1: vamos cobrir.
0: Mas aí, eu que vou, viu? Dessa vez vou.
1: É você que vai?
0: Vou eu.
1: Vai lá, André.
0: Vai eu e você.
1: Isso.
0: Né? Isso.
1: Vamos lá, quero ver quem que vai.
0: Quem vai me intimidar
1: falar.
0: Lá? Eu quero ver quem vai me intimidar lá pra filmar o um negócio.
1: E o cara é tão brabão que. Como é que é? Bloqueou a Rádio Mais?
0: Para com isso, gente. Nós não desdenhamos do evento. Nós não fomos contra o evento.
1: Jamais.
0: Na verdade, nós apenas fomos cumprir nosso papel de imprensa. Não falamos nem bem nem mal. Não é verdade?
1: Não.
0: Deixa o povo falar, pô.
1: Quer que eu descreva o vídeo, André Luiz, pra quem não assistiu? Olha, eu tive 4 entrevistas. Essas 4 entrevistas, os responsáveis aceitaram, né? Autorizaram passar a sua imagem. Aí eu gravei um menininho fazendo passos do Michael Jackson.
0: Legal.
1: E gravei apenas uma batalha só.
0: Certo.
1: Né, do menino. Ah, o menino se joga no chão.
0: Verdade.
1: Era um movimento.
0: Isso.
1: E pra mim, na minha opinião, e de muitos que estavam lá, foi o auge da brincadeira, ele se jogar no chão. Todo mundo começou a gritar, ganhou.
0: Um ataque epilético. Um ataque
1: e foi isso. Eu não ridicularizei.
0: Passou
1: ninguém.
0: Até no Fantástico ainda.
1: Passou.
0: É algo do momento, né?
1: Eu queria aparecer. É o poder, sabe o que, do André Luiz?
0: O quê?
1: É do lacração.
0: Lacração.
1: Eles querem lacrar.
0: É isso.
1: Eles querem cancelar.
0: Isso, boa. 11h26 da mais, bora que bora. Ó, vai mandando mensagem aí, mas agora tem um farmador de aura aqui da rádio, que é o Vini. Já sabe.
1: Eu fui lá aprender
0: todos os macetes. Rapaz. Depois você vai explicar como que é o povo em casa.
1: Eu vou explicar.
0: Por que o dedinho na bochecha?
1: E essa eu não entendi. O menininho fez lá, mas eu não,
0: ai, meu
1: não
0: Deus
1: entendi
0: Deus
1: o conceito.
0: Ó, deixa a juventude ser feliz. Agora, na nossa época, 40 a mais aí, você que tem 40 a mais, 35 a mais, 30 a mais, vai, coloca aí. Foi bem melhor, não fala a verdade.
1: Foi melhor, mas todo mundo tem a sua fase.
0: Verdade, tá bom demais.
1: É assim, você nunca fez uma brincadeira
2: de Corinthians, onde empatou, mas tá bom, né? E eu tô escutando direto, que tá a correria louca, não tô colocando áudio, mas tamo junto sempre.
0: Rapaz.
2: André,
0: tá na missão.
2: Vini, acorda. Acorda, Vini, que eu tô falando enrolado hoje, não.
1: Só hoje.
0: Tô tentando, agora descobri aqui. É isso.
1: Oh. Isso.
0: Bom, a ideia dele falou do Corinthians que empatou. O que tá meio sumido, tá na correria. Bora, Fidelis, bora, meu filho.
1: E o Palmeiras,
3: hein, Fidelis? Tudo jóia. Você me deu meu alô hoje, né? Mas tudo bem.
0: Eu acho que eu dei, você que não ouviu, Sandrinha. Claro. A Sandra do Corumbá. Falei mais cedo de você hoje, viu, Sandra? Ei, minha amiga Sandra, já tomou café, já almoçou, não? Tá fazendo.
1: Fala, Sandrinha.
0: Fazendo almoço.
1: É, fazendo a aura.
3: Toca aí pra mim, Leonardo, Solidão, por gentileza. Oferece boa. Pro meu filho Eric.
0: O Eric.
3: E uma ótima segunda-feira abençoada pra você, pra todos os ouvintes da Rádio Massa.
0: Obrigado, minha amigona. Um beijo pra você.

0: Sandra do Corumbá. Bom dia também a Tati. É isso, a Tati?
1: Tati Kimber, parece.
0: Tati Kimber, lá do Moarama. Beijão pra você, minha amiga Tati. Tá valendo aí a sua participação também hoje. Sou o Lucas, da barbearia Lux Cortes. É isso?
1: Que legal.
0: Queria pedir uma música pra tocar aí. É, toca o berrante pro Zóio de Gato.
1: Zóio de Gato. É,
0: alô, Zóio de Gato. Quem mais ele falou aqui, ó? Nosso amigo aqui, um abraço. A melhor rádio da região, é a pessoa da...
1: Sim,
0: Lucas, é isso? De onde você é?
1: Lux Cortes.
0: Lux Cortes. Rapaz, deixa eu ver.
1: Manda o endereço pra nós.
0: Mas é, será que é Lucas? É Lucas, é o Lucas.
1: Deve ser o Lucas.
0: Rapaz, acho que eu estudei com o Lucas. Não sei não, viu?
1: Ah,
0: se,
1: é?
0: Se for do Belas Artes...
1: Eu tô vendo aqui o endereço.
0: Eu acho que eu já...
1: É do Belas Artes.
0: Eu acho que eu já estudei com o Lucão aí.
1: Ah, é?
0: É, meu amigo Lucas, um abraço pra você. Tamo junto. Eu acho que é isso. Responde, sim, responde aí, filho.
2: Bom dia, Rádio Mais. Bom dia, André Luiz.
0: Oi.
2: Ótima semana, abençoada pra todo mundo. Que Deus abençoe nossa semana. Que Deus abençoe nossos dias.
0: Obrigado.
2: Feliz segunda-feira, André. Tudo
0: Obrigado.
2: De bom pra você. Abraço.
0: Deus abençoe, minha amigona. Um beijão pra você, minha amiga Sandra do Savoy também com a gente. A Helena do Cibratel mandou um alusão também. Obrigado. Quem mais? A Mara do Savoy acabou de mandar mensagem aqui. A Sandra do Belas Artes, a Sandra cabeleireira também. Alô, Daniel do Imanjá também. Bom dia pra você também. Obrigado. 11h29.
1: Vini. Imanjá.
0: Ah, é? Vamos farmar a aura agora?
1: Vamos farmar a aura, André Luiz.
0: Isso.
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0: Aquela cantada boba, já já. Hein? Isso. Já já eu tô de volta.
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0: aí o sucesso pra você com ele. É Leonardo, né?
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0: Tá lá mais, tá bom demais, olha. Tá atendendo mais o pessoal que tá mandando mensagem aqui. Ô Vini, para, para de ser oportunista. Você é oportunista.
2: Eu sou oportunista, André Luiz.
0: O cara do evento lá, do Pharma Aura.
2: É, ficou bravo.
0: Chamou o Vini de oportunista.
2: Ai, ai, ai.
0: Vocês da rádio, mas são oportunistas.
2: Oportunista. Não mostraram a parte...
0: A parte do que ele falou? Não sei, pô. A parte educativa do evento?
2: Mas que parte educativa que
0: teve parte educativa, eu vi que o pessoal falou assim, teve parte educativa lá que eu não consegui ver.
2: Eu não vi.
0: Mas tá bom, pô. O importante é a molecada ser feliz. Mandar um abraço aí aos organizadores do evento. E não precisa bloquear a rádio mais não, meu filho.
2: Disseram que a gente... Manipulou,
0: as
2: né,
0: imagens.
2: Pra ridicularizar. Isso, manipulou as imagens pra ridicularizar. Só,
0: ó, se você acha que a gente manipulou as imagens pra ridicularizar o evento do Pharma Aura de ontem.
2: Isso.
0: Vai lá no Instagram e veja.
2: Veja.
0: Se a gente tá. Assista. Se a gente tá falando mal, se a gente tá, né, agredindo, se a gente tá. A gente foi mostrar o evento em
2: a
0: si.
2: A gente mostrou o que foi no evento.
0: Não falamos nada sobre o evento. Aí o pessoal fica, ah, você não mostrou. Mostrou o que, meu filho?
2: Eu mostrar o quê? Ai, tudo bem, você dançou com as crianças.
0: Tá? Ele dançou com as crianças.
2: E aí?
0: Legal, é bacana.
2: Parabéns.
0: Bacana. Show de bola.
2: Aí ganhou um troféu também.
0: Mas tem a imagem dele dançando com a criança, não tem?
2: Tem a imagem dele dançando ali.
0: É, legal. Manda um abraço pra você. Pra ele, tudo papagaiada. Pessoal lá. Obrigado! E se tiver a próxima, eu vou, viu?
2: Vamos lá.
0: Eu vou e você vai também.

0: Eu vou, com certeza. Tá bom? Todos que eu tiver.
1: Agora eu vou. Eu vou farmar. Mas... eu vou farmar minha aura.
0: Vai farmar a aura, né? Vai ser uma aura grande, hein?
1: Você vai ver só. Alô, quem fala comigo aqui? Deixa eu ver. Quem mais aqui? Manda abração aí. O que você acha do Farma Aura? Manda agora
0: isso,
1: aí pra
0: manda
1: mim.
0: Aí.
1: O que você acha do Farma Aura?
0: Qual a sua opinião?
1: Desse,
0: no stories, WhatsApp ainda mais.
1: Desse movimento aí, o que você acha?
0: Esse conceito novo, a tendência
1: manda
0: na
1: molecada.
0: Manda
1: sua opinião agora aqui, manda. Manda. Alô?
2: Bom dia, aqui é a Mara. Tá?
1: Ô, Mara.
2: Sobre a enquete, que faz a minha segunda-feira ficar melhor, muito melhor.
1: Muito melhor,
2: é saber que eu acordei e tô mais um dia aqui nesse mundo pra curtir.
1: Verdade.
2: Depois pra sair, pra curtir a casa, pra fazer tudo que tem que fazer. Então, pra mim, segunda-feira é um dia de uma vida a mais.
1: É lógico, tem que aproveitar cada segundo.
2: Obrigada,
1: né,
2: bom
1: Mara?
2: Dia, eu sou Tri FM.
1: Quem? O que é? Falou? Tá bem. Tá bem mesmo. Um abraço, obrigado. Quem mais aqui? Deixa eu ver. Ô, meu amigo Daniel Demanjá também tá com a gente. Ô, meu amigão, deixa eu ver aqui, ó. Ela errou. O nome da rádio, que coisa acontece.
3: Mano. Bom dia a todos os ouvintes da Rádio Mais. Aqui é a Carla do Bazar, Carla Teresa do Morama. Queria pedir uma música, um pagodinho qualquer um, e queria participar do sorteio e dizer que a minha casa é Rádio Mais. Adoro vocês. Quero ganhar um presentinho aí, André Luiz. Nunca mais ganhei nada.
0: Valendo um quilo de aura.
1: É, rapaz, fala pra você. A nossa amigona Carlinha Lubaza.
0: Tá
1: Carla Tereza. Quem mais aqui, ó? Denis Nogueira tem uma opinião formada aqui, né?
4: Fala, André Vini, galera da Mais. Minha opinião. É. Olha, acho que esse pessoal, as mães não estão conseguindo dar nem ordem nos filhos, mas é o cachorro que balança, o rabo que balança o cachorro, entendeu? É. Porque será que a mãe, o pai dessas crianças... não fala, filho, isso aí é horroroso, isso aí não tem nexo, isso aí parece, sei lá, coisa do capeta. Meu, a mãe não dá mais educação? Quem que dá educação nesse planeta? Meu Deus, Denis Nogueira dos Faróis.
1: Mas a molecada é inocente, pô. Eles querem se divertir. É isso, eles estão...
0: Eu vi uma inocência tão grande.
1: Eles estão no mundo dos jogos ainda, né?
0: Isso.
1: É isso. A molecada é assim, molecadinha... Tem um vídeo estourado na internet, é aquela 6-7, né? Da menininha, mais de 50 milhões.
0: Meu Deus do céu, a música
1: é o mundinho,
0: criou,
1: ó, a gente tem que respeitar o mundinho deles, não é verdade?
0: Então.
1: No primeiro momento que eu vi o Farma Aura, falei, meu Deus do céu, é o mesmo pensamento do Denis, assim, porra, não é possível, pô, você é um filho meu, já dou-lhe um cascudo, já nem vai mais, vai Farma Aura em outro lugar, meu filho. Né? Mas, vendo pelo outro lado, esse movimento que tá aí, logicamente que eu falaria, ó, não vem se meter. E muitas crianças não gostam disso, né?
0: Não... Tem muita criança que não gosta. Até alguns vídeos viralizados na internet, até um menininho loirinho, que fica bravo.
1: Fica bravo, né, Vini?
0: Ele é meio do sul, assim, o sotaque do sul, ele fica bravo. Que esse aí é a coisa que não sei o que.
1: Mas depois passa, viu? Depois passa.
0: Depois passa.
1: Alô,
0: fase.
1: Bom dia. O que você acha do Farmar Aura? Alô, meu amigo. Ô, meu amigo. O Éder, é isso?
5: Fala, André, meu parceiro.
1: Ô, meu amigão.
5: Bom dia, meu prefeito.
1: Para
5: com aqui na Borracharia Renovo, no Belas Artes.
1: Ei, meu amigão.
5: Todo mundo escutando aqui a rádio.
1: Tamo junto.
5: No volume máximo.
6: Potência.
5: Tem o Eduardo. E o Juan, que são os borracheiros aqui da Borracharia Renovo. Manda um alô aí, toca o modão pra eles aqui, que os meninos gostam do modão, hein?
1: Ei, pessoal da Borracharia Renovo, um abração pra você, amigo. É o Eric Carlos.
0: O cara
1: um
0: que mais vem de casa.
1: De casa é sensacional, o cara vem,
0: o cara
1: de
0: é bom.
1: Nível, o cara é bom mesmo. Um abração pra você, meu amigão, sempre com a Rádio Mais, aí. Obrigado, pessoal da Renovo lá, da Borracharia. 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
1: 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Fala, Éder. Um abraço aí de casa, um abraço pra você. Tamo junto. Quem mais aqui? A Dilma tá falando comigo. Oi, Dilma.
7: Oi, André Luiz. Bom dia.
1: Bom dia.
7: Aqui é Dilma do Belas Artes.
1: Oi, Dilma.
7: Eu queria oferecer uma música do Amado Batista, qualquer música. Pra todos, pra todos vocês.
1: Obrigado.
7: O Marcos, o Marco Obra, meu filho Lucas Corte, né?
1: Lucão.
7: Que é meu filho também.
1: É, Lucão.
0: Que legal.
7: E dois filhos.

0: O Marcos
1: Lucas Forte.
2: E o Lucas.
1: E o Marcos, todo funcionário dele, todo o pessoal que está me ouvindo.
2: Oh, legal.
1: Queria participar das promoções, tá bom?
2: Minha amiga Dilma.
1: Tá aqui. Para não foi uma galinha caipira aqui pra amanhã.
2: Opa, olha que beleza, viu?
1: Tudo bom pra você, tenha um bom dia pra vocês.
2: Amanhã vai ser galinha caipira, viu?
3: Amanhã. O almoço tá garantido.
2: Ei, minha amiga Dilma, gostei da foto. Tem uma latinha lá na mão ali, ó. Hã? Rapaz,
3: mandando ver.
2: Já tá
3: e a
2: mandando
3: pizza do lado.
2: Mandando a tubaína ali, ó.
3: Rapaz.
2: Beijo pra você, minha lindona. Quem mais? A Aline também tá com a gente. Oi, Aline.
4: Bom dia, bom dia, bom dia. Oi, Vini. Eu te vi, hein, Vini. Formou a aura lá, hein?
3: Me viu lá.
4: Ó, o que eu acho, a minha opinião, é que as crianças de hoje, ao meu tempo, pelo menos, tinha bullying, tinha essas coisas, né?
2: Verdade.
4: Agora, nesse negócio aí de formar aura, eu não sei. Só sei que é uma nova moda, já teve emo, já teve piercing nos nariz, que era moda.
2: Uhum.
4: Teve roupa colorida, calça comprida colorida.
2: Tem razão,
4: aqueles ali. Jeans, não sei se vocês recordam.
2: Verdade.
4: Cabelo curto.
2: Punk.
4: Cabelo do Neymar. Então, agora essa moda é áurea.
2: Isso.
4: Eu acredito que só seja uma moda, que esses povo, quando ficar velho, vão lembrar essas coisas, igual que eu lembro da minha época, entendeu?
2: Verdade.
4: É que eu já andei de emo, já andei com aquelas calças coloridas. Então, minha opinião é isso. Fora do celular.
2: Verdade, concordo com você. Já tivemos várias fases, né?
3: Já muitas fases. Qual foi a sua fase,
2: rapaz, Luiz? Tivemos a fase de também do funk Furacão. Furacão 2000, lembra?
3: Lembro. Eu era pequeno, mas...
2: Rapaz, tinha umas músicas lá que o pessoal tocava do Furacão 2000. Uma vez eu comprei uma fita cassete, rapaz.
3: Fita cassete era do Furacão 2000?
2: Era fita cassete.
3: Que legal.
2: É, tem umas músicas lá.
4: Tudo tá ótimo. Não morrendo, não passando fome nem sede.
2: Uhum.
4: Indo no banheiro, eu acho que sem celular também é ótimo.
2: É ótimo, é isso. Tira a galera do celular um pouco, né?
3: Essa molecada, verdade, André Luiz.
2: A molecada, rapaz, devia ser um
3: vício,
2: uma recriação, não só o Pharma Aura, mas devia ter bastante coisa num evento como esse. Também na questão educativa, né? Pra falar sobre o uso, muito uso do celular, que a molecada tem que parar um pouquinho.
3: Número de telas, né?
2: Isso. Eu acho que tem que fazer um evento mais educativo. Eu acho que é bacana, porque a molecada vai se ver lá, vai dar risada, se divertir. Mas tem que educar também e falar, meu, a vida é aqui, ó, o ar livre, fazer gincanas juntamente com Farmar Aura. Olha que legal, bacana. O Nino é útil, agradável.
4: Aline de Itaim, Belas Artes.
2: Ô, Aline, beijo.
4: Formando aura. De casa.
2: Vamos formar aura aqui, isso.
5: É. Bom dia, André e Vini. Eu vi o Vini fazendo as brincadeiras lá com as crianças.
2: É, o Vini é um palhaço agora da rádio.
5: Bom dia. Põe eu nesse sorteio do Saito, do Sátio, como dizia minha mãe. Minha mãe falava
3: chat. Eu vou no
2: chat. É, meu amigão, um beijo pra você, Tereza. Bora tomar aquela.
5: Bom dia. Põe eu nesse sorteio do chat. Do chat, como dizia minha mãe. Minha mãe falava chat.
3: Eu vou no chat.
2: É, meu amigão, um beijo pra você, Tereza. Bora tomar
3: beijo,
2: aquela.
3: Tereza, deixa eu abençoar.
2: Aquela caipirinha. Linda. Aquela caipirinha da Tereza. Tá fazendo falta, hein, Tereza? Aquela caipirinha, fala a verdade, hein? Vamos lá, meu povo. A Lorena falou, André Luiz, tava lotado lá, viu?
3: Demorou pra chegar, viu? Lá quando chegou também.
2: Ela mandou áudio aqui. Vamos ouvir o áudio da Lorena. Ela que é da Argentina.
3: Tava lá com o Damian.
2: Ei! Habla espanhol?
6: Oi, bom dia. Ontem fuimos com Damian a assistir ao evento de Mr. Animation. Formar aura e vimos a Vini.
2: É, o Mr. Animation tá bravo comigo.
3: Ele tá pistola.
2: Falou que a gente foi lá e nós fomos oportunistas.
3: Manipulamos. A gente manipulou a aura.
6: Muito divertido. E uma diversão total formando aura e
2: isso.
6: Fazendo publicidade da rádio. Beijo para todos.
2: Beijo, meu amigo.
3: Beijo, Lorena.
2: Vamos formar aura aqui, pelo amor de Deus. Me ajuda aí.
3: Ai, ai, ai.
2: Vini, bom, o programa continua com você, viu?
3: Vamos nessa, né, Luiz?
2: Vai farmando aura aqui.
3: Vou farmando aura.
2: Isso. E a segunda-feira, nós precisamos farmar muita aura essa semana.
3: Isso,
2: porque... Porque a semana, semana tem que ser produtiva,
3: claro.
2: Viu? Com muita sabedoria e produtividade pra todo mundo aí. Muita fé, muita paz.

0: Tô indo embora mais cedo hoje, Vini.
1: Ah, é?
0: É, tô indo embora, faltando aí 8 minutos. Céu, preciso já me despedir do pessoal aqui. Hoje é um pouquinho mais cedo. Através dos compromissos que a gente tem aí na vida, né?
1: Mas compromisso, lógico. Empresário, né?
0: Sempre compromisso tem, né, Vini? Compromisso aqui, compromisso ali.
1: Parabéns, muitos contatos.
0: Vamos farmar aura hoje. Ó, vou deixar Gustavo Lima, a saideira de hoje. Já tem o Vini, hein?
1: Tô chegando com a aura.
0: Boa tarde da mãe. Valendo R$100 no voucher do site Supermercados com a gente.

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Alô. Alô, excelente tarde pra você, você que tá na sintonia da Mais FM através do FM 87.5, tá pela internet, pelo site da Mais, tá por aí, tá curtindo a Rádio Mais, tá em Itanhaém, tá em São Paulo, tá online ouvindo a Mais FM, muito obrigado pelo carinho, audiência fantástica da Rádio Mais, agora é meu dia 6, nessa segunda-feira, segundou na Rádio Mais, é segunda-feira! É dia! Agora é meio dia 6, segunda-feira, dia 27 de julho. Seja muito bem-vindo na Tarde da Mais. E agora é comigo, seu amigo Vini. 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Tá na Mais, tá bom demais sempre. Tem notícia dos famosos, tem notícia do futebol, tem esporte na Rádio Mais, tem tudo de bom. É a primeira e tem sucesso, claro, tem sertanejo com elas. Maiara e Maraísa, sorte de alguém.

Mais FM, mês de 16, curtiu o sucesso, Felipe Araújo, até depois do fim. Passou com Ferrugem também, Todo Amor do Mundo. Tem notícia pra você, as gravações da novela Coração Acelerado chegaram ao fim, mas o elenco segue a todo vapor. Agora os atores estão ensaiando para um grande show em Goiânia, que reúne estrelas da novela e da música sertaneja, como Ana Castela, Daniel e Chitãozinho Chororó. Opa, aí sim! O espetáculo promete levar toda a emoção da trama direto para os palcos. Poxa só, só gente grande! Ana Castela, Daniel, Chitãozinho Chororó vai ser um show espetacular, tenho certeza. Falar do Peixe, o Santos Futebol Clube. O clima esquentou no Santos. Após o empate em 2-2 contra a Chapecoense, Neymar teria cobrado os jogadores mais jovens do vestiário, gerando um atrito interno. O camisa 10 negou que tenha exagerado no tom e afirmou que a informação divulgada é totalmente mentira. O episódio aumentou a tensão dos bastidores do Peixe. Rapaz, o empate contra a Chapecoense 2-2 em casa é doído. A Chape tá na última colocação do Brasileirão. O Santos também não tá aquelas coisas, né? Mas, poxa, empatar com lanterna em casa é sempre doído. Dali Peixe, tomara que volte, né? As glórias, a equipe santista, o Neymar tá tentando, né? O Neymar tá tentando de tudo agora, depois da volta, meteu 2 gols, pô. Ah, Vini, mas o Neymar tá cansado. Poxa, fez 2 gols. Aí o restante da equipe também tem que ajudar, né? Poxa, beijo 17 na Rádio Mais, eu volto já pra mandar aquele beijão pra você que tá mandando uma alusão. Tem sorteio na Rádio Mais, tem música boa, tem sertanejo, tem pagode, tem forró. Tem o seu pedido musical, pode pedir. Não, mais, salmo demais. Agora pra você, Alexandre Pires, Léo Santana, Boteco Terapia. 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

0: 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Boa tarde, curtiu o Pericleu, seu Jorge Boca Louca. Faço também Zezé de Camargo, Irmão da Lua. É sucesso na Mais, tá na Mais, tá bom demais.
1: Muito barulho, gente, seu Jorge na área.

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3: 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Tá demais, meio de 37, agora com o Thiaguinho. Me balançou!

0: é Rádio Mais, meio de 40, tá na Mais Salmo Demais, curtiu o sucesso, Thiaguinho me balançou, tá na Mais Salmo Demais e ainda sobre o tema, né, esse tema polêmico, eu fui lá descobrir o que que é aura, o que que é esse negócio de forma aura, perguntei pra molecada respondeu super bem lá, olha, foi muito legal, muito bacana, e o pessoal tá mandando opinião, e manda opinião, o que que você tá achando aí, o que que você achou desse campeonato de aura, ocorreu ali no Cibratel, no Parque Linear, e meu amigão tá feliz demais. O Ayrton amou, né, Ayrton? Gostou demais do evento.
1: André, Vini, eu vi uma frase aí, rapaz, manda. Essa semana. Eu acho que tem sentido essa frase, né?
0: Qual que é a frase?
1: Os idiotas vão dominar o mundo.
0: Eita!
1: Mas não por capacidade, mas sim pela quantidade. Ô, molecada besta, rapaz.
0: Ah,
1: boa
0: meu
1: tarde,
0: Deus do céu.
1: Uma ótima semana aí pra você, pra todos os ouvintes. Tamo junto, Vini. Valeu.
0: Valeu, meu amigão. Rapaz, olha, eu falo por mim mesmo. Se eu tivesse na idade da molecada e fizesse alguns movimentos, são todos os movimentos que eles fizeram lá, mas alguns eu ia arrumar problema em casa. Ah, se ia arrumar.
2: Potência!
0: Mas eu acredito que seja apenas uma fase, né? Que nem o pessoal comentou mais cedo, a fase do emo, a fase do rock, né? A fase de rebeldia dos adolescentes. Eu acredito que seja tudo uma fase e logo, logo vai passar. Aquele abração aí, então tamo junto, meu amigão. Também alusão pro Edson. Fala, Edson, ali do Morama.
3: Boa tarde, Vini. Aqui é o Edson.
0: Boa tarde, meu amigão.
3: Morama, passando para desejar um ótimo dia de trabalho para você.
0: Amém.
3: Pra todos aí da Mais FM. Que Deus abençoe nossos dias. Quero participar das promoções.
0: Claro.
3: Toca uma música aí do Elton John. Pode ser, meu amigo. Fica com Deus.
0: Aquele abração, Edson, fica com Deus também, ótima semana, uma semana excelente pra você, meu amigão também, Ayrton, ótima semana pra você, meu amigo, minha amiga, tá mandando o alusão. Oi, Rô, tudo bom, minha linda? Ah, o Edson pediu um sucesso do Elton John, pessoal, meu Deus do céu, olha a aura, viu? A aura tá me afetando. Ave Maria, puxa aí no túnel do tempo, produção, sucesso do Elton John. Mais um beijão pra ela, boa tarde, Vini. É a Rosângela do Corubá. Oi, Rô, tudo bem? Um beijão, Rosângela. Um beijão pra você, minha linda, ótima semana, boa segunda-feira. Também pra Sueli. Oi, Sueli, tudo bem?
4: Boa tarde, com
0: boa
4: a
0: tarde.
4: Alegria da Sueli Flamino.
0: É a Sueli.
4: Do Corumbá.
0: Ali do Corumbá.
4: Vocês têm uma segunda-feira mais feliz de toda a vida de vocês.
0: Minha linda.
4: Fiquem com Deus, um abração.
0: Amém, um grande abraço, Sueli, um beijão pra você, ótima semana. Que seja uma semana maravilhosa pra você também, minha amiga, tudo de bom. Segundou na Rádio Mais, agora é meio de 43 a mais, tá chegando sucesso com Elana Castela. Olha onde eu tô.
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0: Mas FM, faltando 7 minutos pra 1 da tarde. Tá ligadinho a mais? Curtiu Elton John do Alimpa? Cold Heart. Olha como é que ele fala? Como que é o inglês? Cold Heart. Eita, nós. É um sucesso remix. A produção mandou aqui Elton John do Alimpa. Cold Heart. Passou também Jorge Matheus, Matheus Cauã, Gaivota. E passou também pra você uma dica sensacional que eu vou passar agora, hein? Escuta só, aumenta o volume. 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Faltando 6 minutos pra 1 da tarde. Boa tarde pra você. Excelente segunda-feira. Vamos com o Dilcinho, Vítima.
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0: Mais FM, uma hora em ponto. Joneto Frederico, Eduardo Costa, sucesso nega véia.
1: Eduardo Costa.
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8: Mais de volta, agora é 1:07. João Mosca, Vinícius e Gustavo Lima, medida protetiva.

0: Rádio Mais, uma ideia, escutiu o sucesso. Medida protetiva, Gustavo Lima, João Bosco e Vinícius. E tem notícia dos famosos no mundo sertanejo. Atenção pra essa. A cantora Maraísa precisou interromper um show da dupla com Maiara, no interior do Rio de Janeiro, depois que uma pessoa da plateia apontou um laser para o rosto da irmã. Irritada, ela deu uma bronca no responsável e pediu respeito para que o público, né, pudesse continuar curtindo a apresentação, curtindo o show. Qual que é a graça? Vamos falar pra mim. Qual que é a graça do cara apontar um laser pra cara do peão? Tem muito em futebol, né? Muito em estádio. O cara vai aponta, né, um laser pra cara do rapaz. Pra quê? Pra cada pessoa, por quê? Qual o sentido disso? Diz que no futebol é pra atrapalhar o goleiro, né? Na hora da cobrança, ou o atacante na hora do pênalti. Aí depois que o cara toma uns cascudos, toma uns peteleco, aí depois não sabe por quê, né? Aí fica na dúvida. Fala também de quem, Vini? Do Verdão. Boa notícia para o torcedor do Palmeiras. Depois de um período de folga por conta da participação na Copa com a seleção argentina, o atacante Flaco Lopes se reapresentou ao Palmeiras e pode reforçar a equipe no duelo contra o Vitória. Boa, hein? Nessa quarta-feira, pelo Campeonato Brasileiro. A presença dele ainda depende de avaliação da comissão técnica, mas com certeza ele vai jogar, né? Pô, jogou na Copa, jogou poucos jogos, entrou em dois jogos só, né? O Flaco Lopes, bom jogador do Palmeiras, quem sabe, né? Muito provavelmente vai voltar nesse duelo de quarta contra o Vitória. E dá-lhe, Verdão! Mas aqui é Corinthians sempre. Tá lá mais saúde demais, tem o Alessandro Nelson, ou o meu amigo Nelsinho. Fala, Nelsinho, tudo certo por aí na Praia do Sonho?
1: Boa tarde, meu amigo Vini, boa tarde.
0: Boa tarde, meu amigão.
1: Segundo.
0: Tudo jóia? Segundo, ainda bem.
1: Dia maravilhoso e abençoado.
0: O dia tá lindo.
1: Ensolarado.
0: Tá bonito.
1: Última segunda-feira do mês.
0: Verdade.
1: Bora lá, semana indo embora, mês também, né?
0: Voou.
1: E que venha o mês de agosto com muitas coisas boas.
0: Amém.
1: E positivas. Desejo a você uma tarde abençoada, meu amigo, muita paz, muita luz, muita energia, muita saúde. A todos os ouvintes da Rádio Mais, um grande e caloroso abraço e uma segunda-feira abençoada. Aos meus amigos do Bar e Lanchonete do Chico, um grande e caloroso abraço, em especial a Neide, ao Chico, ao Antônio, ao Damião, ao Paulo Japonês, a Suzane, ao seu Daniel e todos sem exceção.
0: Todo pessoal.
1: É Nelson da Praia dos Sonhos.
0: Aquele abraço, Nelson, tamo junto, tá concorrendo, viu? Tá concorrendo ao voucher, cenzão vale compras do supermercado Site, que é top demais. Quinta-feira tem de novo, hein? É sucesso! Olha, Nelsinho, e a questão da Aura? O que você acha da Aura, hein, Nelsinho? Campeonato de Farma Aura, fala pra mim.
1: Então, meu amigo, com relação à enquete sobre essa questão, né, do evento que teve em Itaém.
0: Manda ver.
1: É jovem, né?
0: Molecada.
1: Eles têm que curtir o momento deles.
0: Isso.
1: É a fase, tudo é fase. Na vida tudo é fase. Daqui a pouco chega outra coisa e vai indo, aparece outra, essa já vai ficando para trás.
0: São os tempos, né, mudando.
1: Mas eles têm que curtir com seriedade, responsabilidade, os pais acompanhando os filhos menores, não deixando eles irem esses eventos sozinhos.
0: É isso aí.
1: Né? Para não ter problema nenhum.
0: Importante.
1: Mas faz parte, né, meu amigo? E cada um faça da sua vida o que bem entender. E coloca nas promoções, é Nelson da Praia dos Sonhos.
0: Valeu, Nelsinho. Olha, fazendo a brincadeira com segurança, com os pais, né? De aviso ali, aí tudo bem, né, meu amigão? Tamo junto, Nelsinho. E eu também acho que é uma fase. Essa fase chegou em 2026, 2025. Logo, logo, 2028, 27, vai ter uma nova fase. E aí por diante. Valeu, Nelsinho. Tamo junto. O que vale é a criançada se divertir com responsabilidade, claro. Um beijão também pra quem vindo e pra Carlinha. Oi, Carlinha. Tudo certo por aí? Tem o Ozão também do Mário. Ô, meu amigão.

0: Fala comigo!
1: E aí, Vini, boa tarde.
0: Boa tarde.
1: Eu nunca desejei tanto que um meteoro caísse na Terra.
0: Um meteoro cair na Terra?
1: Pode vir, meteoro, vem.
0: Ave Maria! O Mario não aguenta mais pra uma hora, hein, Mario? Quer que caia um meteoro, meu Deus do céu? Aquele abraço, Mario, tamo junto ali do Guaraú. Mais uma alusão a mais.
2: Boa tarde, Vini, boa tarde.
0: Fala, Gabriel.
2: Uma mensagem só agora, Vini. Eu tava dando risada com você e o André aí.
0: Só esse imagino.
2: De farmar aura.
0: Né? Vamos farmar aura.
2: Minha mulher levar meu filho pra ir. Foi nada, mulher. Vai nada. Aí minha mulher perguntou pra mim, Vini, o que você fazia na sua época? Eu falei, eu dava Hadouken. Imagina.
0: Hadouken.
2: Um abraço, Vini. Coloca nas promoções.
0: Aquele abraço, Gabriel. Quem jogou, sabe? Street Fighter, Tia Liu Ryu, Tio Ken. Tamo junto, meu amigão. Grande Gabriel. Gabriel não deixou o filhão ir. Forma a aura, Gabriel. Só formando a aura em casa. Tamo junto, meu amigão. Deus abençoe sempre. Ótima segundona pra você. Boa semana. Alô, quem fala comigo?
3: Boa tarde, Vini. Boa tarde.
0: Oi, Carlinha.
3: Da Rádio Mães.
0: Boa tarde.
3: Tudo
0: bem, Carlinha?
3: Carlinha, tá abrindo o bazar. Eu tô muito legal ainda.
0: Minha amiga,
3: queria
0: vai melhorar.
3: Sampa, creio, queria participar do sorteio e dizer que a minha casa é Rádio, mas...
0: Rádio Mais. Melhoras, Carlinha. Você vai ficar bem melhor. Tenho certeza absoluta que essa semana vai ser melhor pra você, viu, Carlinha? Um beijão pra você, pra sua mamãe, todo o pessoal aí do bazar, tá bom? Um beijão, Carlinha. Aquele abraço. 1:16 na mais, Grupo Chocolate, Turma do Pagode. Alô, Virgínia!

0: Seu cheiro dela.
1: Meu compadre, o único jeito é você não indo pra rua.
2: Aí fica ruim.
1: Liga,
2: não vai dar problema.
1: Chocolate!

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0: Boa noite, Uberlândia!
1: É Rádio Mais, na Mais FM, ô, coisa boa! 1:30 PM, boa tarde pra você, meu amigo e minha amiga, tem coisa boa sempre aqui na Mais, hein? 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Alô com a Mária, a Gabi, alô Matheus, Marcelo, Marcelinho. Tamo junto, hein? Boa semana, meus amigos. Valeu demais pelo carinho. Todo o pessoal da Le Corsier, aquele abraço. 1:32, dá mais. Deixa eu mandar aquele beijo. Opa! Oi, Vini. Segundo, boa tarde. Uma semana abençoada pra todos nós. A mim, meu amigão. Valeu, João Vitor, ali do Guapiranga. Ótima semana, meu amigão. Uma semana abençoada pra você também, tamo junto. Alô, alô também pra ele, alô Marquinhos.
2: Boa tarde, Vini, meu parceiro.
1: Ô, meu amigão, tamo junto sempre.
2: Eu tô indo viajar agora pra São Cartão do Sul.
1: Inter.
2: Daqui 40 minutos eu saindo daqui. Tá com o berrante aí. O Ceará aí.
1: Alô, o Ceará.
2: Chefe dos cornos, da Chácara das Tâmaras.
1: Ele que comanda
2: pra
1: tudo.
2: Todo mundo tiver ouvindo o berrante. Toca o berrante pra todo mundo da Chácara das Tâmaras tiver ouvindo aí.
1: É o berrantão, rapaz. O André Luiz leva embora o berrante e traz de manhã. Bem cedinho, às 6 da manhã, o André traz o berrante. Vai rádio mais. Deu medilho e leva embora. Tamo junto, Marquinhos. Boa viagem pra você, meu amigo. Bom trabalho, ótima semana. Tem minha Adriana mandando um alusão. Oi, Adriana.
3: Boa tarde, filho.
1: Boa tarde, minha linda.
3: Deus abençoe todo mundo aí. Toca uma música pra mim. Aí, qualquer uma que tiver na programação.
1: Pode deixar, minha linda, vou mandar um sucesso pra você com o Paulo da Rocha e Nandes é Mais. Saudade Conveniente, é o sucesso da vez. Um beijo, Adriana, ótima semana, minha linda, tudo de bom. Segundou na Rádio Mais com sucesso. Nandes é Mais e Pablo, Saudade Inconveniente.
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0: Pode mais, é Neto Cristiano, resumindo, roubando o muro. 1h42, você dá mais, tá bom demais. 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
9: 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Davi, não mexe nas minhas gavetas. Oh.

0: Mais FM, faltando 9 para as 2 e tem notícia na mais. Falar para você de quem, Vini? Ah, no Tricolor, olha o São Paulo aí. Alô, torcedor São Paulino. O lateral Enzo Dias segue fora do time e os bastidores estão agitados. O argentino demonstrou incômodo com atrasos no pagamento de direitos de imagem. Enquanto o São Paulo afirma que a ausência também passa por uma queda de rendimento nos treinos. Com isso, ele perdeu espaço no elenco e ainda não tem retorno garantido. Rapaz, quem será que tá certo e quem será que tá errado? Mas o Dias não vai jogando bem. O São Paulo não paga. E aí? Vocês fingem que me pagam? Fingem que me pagam? Eu fingo que jogo. Será que é isso? Olá, também do Mengão, o mercado da bola segue agitado no Flamengo. O Beşiktaş da Turquia apresentou uma proposta de cerca de 8 milhões de euros. Rapaz, é grande, hein? 8 milhões de euros. Ó o Cascai aí, aproximadamente 52 milhões de reais pelo zagueiro Léo Pereira. Apesar da oferta, a diretoria rubro-negra não pretende negociar um dos titulares da equipe. E só aceitaria abrir conversas por uma proposta considerada muito acima deste valor. Rapaz, Léo Pereira tá bem, hein? Mais de 52 milhões de reais pelo Léo Pereira, será que vale? Não sei, deixo pra você, meu amigo. Passear também do Timão. Tem novidade no Corinthians. Memphis Depay aceitou renovar o contrato por mais 2 anos, mas o acordo ainda depende de uma exigência da diretoria antes da assinatura. O clube quer que o atacante passe por exames médicos para avaliar sua condição física. Se tudo estiver certo, a renovação deve ser oficializada nos próximos dias. Memphis Depay então tem tudo para continuar no Timão. Vai, Corinthians! Você manda do Corinthians, Vinião, manda do São Paulo também. E Corinthians, aqui não tem frescura não, e se Deus quiser, logo logo tem Brasileirão na Rádio Mais, hein? Tá chegando, em breve na Mais. Tem alusão, ô, minha amiga. Alô, Dalva, tudo bom, minha linda? Fala comigo.
1: Oi, Vini, boa tarde, tudo bem?
0: Tudo jóia. Ô, melhor Vini, agora,
1: é, toca uma música aí de Rafa Neves.
0: Boa.
1: Tá bom?
0: Tá ótimo.
1: Um abraço, fica com Deus. Bom trabalho.
0: Um beijão, Dalva. Dalva sempre ligadinha na Rádio Mais. Um beijão, minha linda. Tudo de bom sempre. Vamos mandar o sucesso do Raça Negra. Luiz Carlos, te quero comigo. Um beijo. Beijo pra Sandra também. Oi, Sandrinha.
2: Boa tarde, sim.
0: Boa tarde.
2: Uma ótima tarde, segunda-feira.
0: Amém.
2: Pra você, todos os ouvintes.
0: Igualmente, todo mundo.
2: Toca Radiante do Grupo Revelação.
0: Maravilha, pode deixar um sucesso, Coração Radiante do Revelação, grupo. Um

0: Sandrinha L do Corumbá, um beijo, minha linda. 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Valeu todo o pessoal do site, aquele abração. Mais uma alusão também. Oi Silvia, tudo bem? É a Silvia, ligadinha do Jardim Coronel. Beijo, Vini, um beijo, minha linda. Ótima semana pra você também. Manda mais alô, Vini. Opa, o meu amigão mandando alusão aqui. Meu amigo Ricardo, fala Ricardo, tá ligado ali do bairro, do bairro da CESP, mandando um alusão, boa tarde Vini, aquele abração, bom trabalho, obrigado meu amigo, igualmente, tamo junto, também a Jéssica mandando um alusão, a Jéssica do Centro, boa tarde Vini, um beijão pra você, um beijo minha linda, tudo de bom, segundo na Rádio Mais, me põe nas promoções, claro minha amiga, tá concorrendo, as promoções da Mais, eu tenho sucesso chegando com Raça Negra, se querem comigo,
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0: Mais FM, 12 e 3, curte o Cleiton e Romares, é Felipe, se eu te perdoar, tá na Mais, tá bom demais!
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2: Mais FM, 12:11, tá chegando pra você Sucesso Pagode. Grupo Revelação, Coração Radiante.

0: Tá demais, é bom demais, é sucesso pra você. Vai mandando uma alusão aqui na Mais FM, 3427-2325. É o zap da Mais, agora são 2h15. Excelente tarde pra você. Quem tá mandando uma alusão, meu amigo Paulão? Alô, Paulão, tudo certo por aí?
1: Boa tarde, meu amigo Billy, grande corintiano.
0: Ai, Corinthians!
1: Vamos começar a semana aí, mandando vamos um abraço pros meus amigos aí.
0: Manda ver.
1: Os meus amigos Valtão.
0: Alô, Valtão.
1: Para a Sandrinha do Belas Artes.
0: Alô, Sandrinha.
1: Para a Kátia do Ivuti.
0: A Kátia
1: para
0: também.
1: Rosana.
0: A Rô.
1: Do Cibratel. E para todos os ouvintes da Rádio Mais. Quem fala que é o Paulão do Belas Artes. Toca para nós aí o Chitãozinho Choró.
0: Boa.
1: Minha rádio é mais. Vai, Corinthians. Tamo junto, Billy.
0: E vai, Corinthians, Paulão, é nóis, tamo junto, Coringão, que empatou, né? Empatou 1-1 com o Bahia ontem lá, né, da Fonte Nova. Empatou, né? Fora de casa, um ponto, tá ótimo. Vai, Timão, aquele abraço especial também, Paulão, a Lia. Oi, Lia, tudo bem?
2: E aí, Vini, conseguiu descobrir o que que é a aura?
0: Ainda não.
2: Eles explicam, mas não dá pra ninguém entender. Eu vi o vídeo aqui, você no estado da rádio.
0: Assistiu?
2: Eu não entendi nada. Eles falam coisa, acho que nem você entendeu. Não tem assunto, não tem lógica.
0: Não tem nexo nenhum. Aquele abraço ali, um beijo. Tá no Stories da Mais, tá no Instagram da Mais, no TikTok da Mais, sai lá o vídeo. Eu fui lá tentar descobrir o que que é a aura, o que que é esse conceito de aura. Eu vou até aproveitar um comentário aqui do Instagram, que o meu amigão, alô Douglas, ele mandou ver no Instagram, hein? Tem um comentário muito bacana, quem puder assistir lá no Instagram, olha depois os comentários e vai conseguir ler, né? O comentário do Douglas, ele falou assim, ó, não tinha noção do que é formar áurea e descobri que é uma gíria da internet, que significa acumular carisma, estilo ou respeito, fazendo algo para parecer mais legal, né? Mais bacana. Ah, e também em ser admirado pelos outros, tá certo. Vini, o termo juntar, farmar aura, o que seria? O termo junta, farmar aura, ganhar pontos repetidos nos jogos. Ah, entendi. Quanto mais pontos você tem, mais farm você tem. Quanto mais você farma, mais pontos você tem. Ah, entendi. E a aura seria tipo a presença ou a energia de uma pessoa. Ah, entendi. Olha, eu conheço gente que tem muita aura. Tem aura pra caramba. Tá aí. Lia, sabe quando a gente fala, e aí não disse, eu falei e não disse nada, não tem essa? Falei, não disse nada. Tá aí, a gente vai tentando entender, né? Aquele abração, Douglas, esse é parceiraço da Rádio Mais sempre, tamo junto. Mais uma alusão a mais. Alô, Denis, o Denis que mandou um áudio, mandou um vídeo aqui. Alô?
3: Fala, Vini, galera da Mais. Tô aqui olhando meu cachorro. Ele tá farmando aura.
0: Ah,
3: formando
0: é?
3: Aura.
0: Como que ele tá formando aura?
3: Sei lá. Dei banho nele, mas...
0: Tá cheirosinho.
3: Ah, deve tá com pulga.
0: Que mas isso?
3: Tá quase lá. Um dia ele já vai ganhar o campeonato.
0: Pô, tadinho.
3: Eu faço votos. Meu filho vai ganhar o... Meu filho vai ganhar o... O farmar áurea. Ai, meu Deus.
0: Ajuda a gente. Aquele abraço, Denis. Ele mandou um vídeo aqui bacana. Deixa eu assistir o vídeo do Denis. Mas não tem som? Eita. Ah, entendi. Olha só, quem formava aura nas festas de aniversário dos anos 90. Muito legal, né? Tinha aquela brincadeira, tinha música da Xuxa, viu? Balão mágico. Rapaz, eu não sou dos anos 90, mas eu sou dos anos 2000. E era toda a festinha de criança, tinha a música da Xuxa, tinha balão mágico. Olha, muitas músicas legais. E falar pra você que teve o show da Xuxa, não é verdade? Aconteceu o show da Xuxa. Foi quando? Foi sabadão, dia 25, lá no Bank Park. Não é mais Allianz Park, né? Agora é no Bank Park. No dia 25 de julho, teve o show da Xuxa, a turnê. O último voo da nave. Ah, que legal, hein? O último voo da nave da Xuxa. E também parece que vai ter... Aonde, Vini? Vai ter também em Curitiba. Pera, deixa eu ver aqui bonitinho. Opa, vai ter mais shows da Xuxa. Ah, depois eu trago pra você, meu amigo e minha amiga. Quais vão ser os próximos shows da Xuxa? Você que é fã da Xuxa. Rapaz, o céu vai ter... Já foi em São Paulo? Já foi. Quais são os próximos... Produção, fala pra mim. Quais são as próximas cidades... As próximas cidades que vai ter o show da Xuxa. Eita, nós! Manda aí, produção! Manda aí pra mim, por favor! Ah, que legal, hein? Próxima cidade vai ter em Curitiba, dia 26 de setembro, Curitiba. Belo Horizonte também, BH, 14 de novembro, anota aí. E no Rio de Janeiro, dia 20 de dezembro, quem é fã da Xuxa, pode anotar aí, hein? Vai ter show da Xuxa. Quem não gosta da Xuxa, né? A rainha dos baixinhos, mais alusona mais, eu volto já, hein? Um beijo, Camilinha, já tem o seu alô, tá bom? Um beijo, Camilinha, meu amigão Lucas também tá mandando um alusão. Oi, minha amiga Kátia, um beijo, Kátia, tudo de bom? 12h21 na mais, tá chegando o Matheus Cauã, Felipe Rodrigo, próximo amor!
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0: muito, Matheus e Caô.
1: Felipe Rodrigues.
2: Que massa, velho.
3: Deus abençoe muito, muito, muito. Contem.
1: Oh, tamo junto.
3: Vocês sabem.
4: É nóis. Obrigado demais, viu, velho?
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0: Mais FM, 12h31, Pichote, Saudade Arregaça, passou também Chitãozinho Chororó, Marília Mendonça, Página de Amigos.
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0: dar um tchau pros outros.
1: Tchauzinho. Faz barulho, Matheus Fernandes, aê!
0: Aí sim, hein?
2: Rádio Mais 2:41 na Mais. Boa tarde pra você, excelente segunda-feira, excelente semana. E desejar também uma excelente semana aqui, Vini, a toda a equipe da Autopeças 3G, o Shopping do seu automóvel. 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Alô, São Paulo! Alô, Fabiano! Alô, Bahia! 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Aquele abraço especial. Uma excelente segunda-feira, excelente semana. Sucesso pra vocês sempre. Tamo junto. 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Tamo junto. Faltando 18 minutos para as 3 da tarde. Mais uma alusão para ela. Oi, Camilinha. Tudo bom?
3: Oi, Vini. Boa tarde.
2: Boa tarde.
3: Olha eu por aqui. Boa tarde para todo mundo que tá ligadinho no Alô Mais. Nessa segunda-feira ensolarada, bonita, comecinho de semana,
2: tá sendo
3: uma
2: dia.
3: Semana muito maravilhosa para todos nós, com muitas alegrias. E claro, né, Vini, vou fazer o meu pedido musical. Hoje eu vou pedir por aqui o Só Pra Contrariar SPC, Minha Fantasia. Tá na Mais, tá bom demais. Eu vi você formando aura, hein, Vini?
2: Eu fui lá desvendar o que era isso. Essa formação de aura e descobri mais ou menos. Mas o vídeo ficou legal. Um beijo, Camilinha, um beijo no seu coração. Obrigado pelo carinho. Foi lá, comentou no vídeo da Mais FM, no Instagram da Mais. Vini, eu quero acessar o Instagram da Rádio Mais FM também. Quero ficar a par, né, das redes sociais da Mais. É o seguinte, Rádio Mais FM Itanhaém. Muito fácil, pesquisa lá no Instagram. Rádio Mais FM Itanhaém. E a Rádio Mais tem no TikTok, Facebook. Olha, é muito fácil encontrar, viu? No Instagram, principalmente, Rádio Mais FM Itanhaém. Tudo junto e misturado. Tá na Mais, um dia mais um beijão, Camilinha. Mais uma alusão do Zap da Mais. Rola o Zap, Vini. Opa, mandar uma alusão especial pra ela. A minha amiga Fabi. Oi, Fabi. Tudo certo por aí, minha linda? Boa segunda-feira pra você também. Obrigado, viu? Também a Lucinda mandando uma alusão. Oi, Lu. Tudo bom? Tá ligado ali? No bairro do centro, um beijo, Lu. Aquele abracinho, viu? Mais um beijão pra ela também, a Cida. Oi, Cidinha, a famosa Cidinha. Oi, Cidinha, ali do América. Um beijo, menino, beijo, minha linda. Concorrendo aos prêmios a Mais. Tá concorrendo, com certeza. Tá aqui na lista dos prêmios. Um beijão, Cidinha. Tudo de bom, tudo certo por aí? Um beijo. Beijão pra Bia também. Boa tarde, Vini. Gostaria de ouvir um sucesso do Gustavo Lima. Pode ser? Claro, minha amiga. Vou mandar um sucesso pra você. Um beijão, Bia. Agora, na sequência, aquele pagode. De Pagodeão na Rádio Mais SPC, Só Pra Contrariar Minha Fantasia.
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0: Rádio Mais, muito mais. Revelação tá escrito, passou também sucesso. Murilo Rufi, Saudade Estranha. Faltando 4 minutos para as 3 da tarde. Deixa eu mandar um alôzão. Opa, quem pediu sucesso foi ela, Rose. Oi, minha linda.
1: Boa tarde, Vini.
0: Boa tarde.
1: Aqui é a Rose. Então, tá pra nós aí. Tá escrito.
0: Mandei o sucesso.
1: Obrigada, Vini.
0: Eu que agradeço.
1: Ótima tarde para todos nós.
0: Igualmente, minha amiga.
1: Abraço.
0: Um grande abraço, Rose. Um beijão pra você. Ela mandou, Vini, amo a Xuxa, mas ela se perdeu aí nos looks, viu? Não curtiu o figurino da Xuxa? A rainha dos baixinhos. E a produção passou aqui pra mim. Parece que vai ter dia 31... No final do mês, agora dia 31 de julho, vai ter mais um show em São Paulo, da Xuxa. E depois vai ter Curitiba, né? E por aí vai. Um beijão, Rose. Mais horasão pro Genito. Fala comigo.
2: Oi, parceiro Vili, casquinha de bala. Boa tarde, passando aqui para desejar aquela tarde mais maravilhosa. Aquela tardiazinha com aquele solzinho de uns 22 graus, mais ou menos. Mas tamo junto e misturado na Rádio Mais. Tá bom demais, hein? Chama, bebê. Chama no 12. Chama no grau.
0: Chama, meu amigão. Alô, Genilton. Aquele abraço, Genilton. Tamo junto, misturado, sempre aqui na Rádio Mais. Tô ficando por aqui. Na sequência deu Kaique Pereira, com Balança Eleitoral. Tá mandando um alôzão na Rádio Mais. Tá chegando pra você. Olha, vou deixar um sucesso aqui na programação da Rádio Mais pra chegar o Kaique Pereira. Vai mandar um alôzão pra você. Olha, tem Dogão Lanches. Tem muita coisa boa. Rapaz, manda um alôzão no Zap da Mais. 3427-2325. Tô ficando por aqui, pessoal. Mas você fique com a gente. Na Mais FM, na sequência tem muito mais pra você. Opa, é sucesso na sequência da Rádio Mais. Deixa eu ver aqui, musicão bonito, hein? Ah, legal, hein? Zé Neto Cristiano, sucesso, Dubai!

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1: Tá bom demais. Chegando por aqui, o Vini anunciou e eu estava ali na sala ali. Ah, já correndo, viu? Cheguei, solzinho.

estiver aí com ele, Vini, o Alô Mais FM. E a partir de agora, entra no seu daio aí a edição Balança Litoral de hoje, segunda-feira, dia 27 de julho. Já estamos chegando no final de julho. Ah, que vem a primavera, que vem o verão. Gosto de tudo isso muito mais, viu? Aí, a galera curtindo aí a programação. Gosto de todas as estações do ano, menos do inverno. É frio no... Eu sou antifrio, viu, gente? Mas sempre é bem agasalhado. Ah. Bom, vamos fazer o seguinte, eu vou para um rápido intervalo, arrumar aqui a mesa e já, né, arrumar a mesa, digo os detalhes aí, a programação, os nossos apoiadores e volto aí já com sucesso para você. Enquanto isso, esse intervalo aí de 4 minutos, você vai aí já mandando aquele áudio, aquela mensagem de texto, viu? Espero que meu amigo Vini, agora descanso, Vini, bom descanso. Edição Balança Litoral, segunda-feira. Valeu, daqui a pouquinho.

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11, balança litoral, segundo Kaique, segunda-feira de sol, meio de tarde, gosto muito desse solzinho aí, seja bem-vinda, bem-vindo você, meu querido, minha querida, que vai me acompanhar a partir de agora, edição balança litoral nessa segunda-feira, tem aí o sorteio de um dogão, mais um refrigerante, dogão delicioso, tem o refrigerante também, lata 350ml, que você escolhe o sabor, escolhe o sabor também do lanche, o dogão aí, delicioso, viu? Com variedades de sabores. Quem não experimentou ainda, vale a pena, viu? Bom, por aqui até as 5 da tarde com a sua participação, 3427-2325. WhatsApp da Mais FM para você ligar, participar, pedir sua música, mandar o seu alô, manda aquele áudio bacana pra gente aí, iniciar essa semana pra cima com energia positiva, muita saúde pra você. E começando muito bem aqui a nossa tarde com a Skank. Vou deixar na sequência, tem Marvelly, Pérez, Canção da Despedida. Chegando por aqui, Cid Lauper com Reinaldo. Tá na mais, tá bom demais.

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0: Fercão, Reinal. Passou por aqui também Mávria, Péricles, Canção da Despedida, a Skank. Vou deixar, começamos muito bem com o pop rock aí pra galera curtir a programação. 3h23, tá na mais, tá bom demais. Seja muito bem-vindo sempre, viu? Aqui, sucesso na programação. A edição Balança Litoral e, claro, você participando. Deixa eu já mandar um alô pra você. 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Deixa eu mandar um abraço aí para as crianças que ainda estão por lá de férias, né? Ah, os dois netos que estão por aí. Ah, daqui a pouquinho ele vai mandar um alô pra gente aí. Valeu, tá na mais, tá bom demais. Vamos falar com essa galera aqui, Kaique. Vamos falar com uma galera legal aqui. Deixa eu ver aqui quem é que tá aqui pra falar com a gente. A Carla, tudo bem, Carla? Boa tarde, tudo bem?
1: Boa tarde, Kaique. Opa. Boa tarde a todos os ouvintes da Rádio Mais, que é cara do Bazacar, Teresa do Moarama. Queria pedir Sampa Crio, qualquer um. Queria Sampa participar do sorteio, queria ganhar esse dogão, é Kaique. Minha casa é Rádio, mas vamos, adoro você.
0: Vamos estar torcendo aí, tá bom? Obrigado pelo carinho e a sua participação, Carla do Moarama. Raimundo, fala aí, meu querido Raimundo.
2: O Kaique, oi. Toca uma música do Biafra aí pra nós.
0: Biafra, vou ver se tem na programação aqui. Se não tiver,
2: aí se for possível, ainda mais, né? É, pra gente tá ouvindo e curtindo o Biafra.
0: Opa, se tiver, a gente toca aqui na programação, na grade aí, tá bom? No playlister. Vamos falar com o Ayrton do aplicativo. Fala, meu querido Ayrton, como é que você tá? Ele é motorista de aplicativo.
3: Boa tarde, Kaique, meu amigo. Uma ótima semana.
0: Se tiver, a gente toca aqui na programação, na grade aí, tá bom? No playlister. Vamos falar com o Ayrton do aplicativo. Fala, meu querido Ayrton, como é que você tá? Ele é motorista de aplicativo.
3: Boa tarde, Kaique, meu amigo. Uma ótima semana aí pra você, pra todos os ouvintes. Tamo junto, Kaique. Ah,
0: obrigado,
3: um abraço,
0: meu querido. Valeu, um abraço aí pra essa galera toda aí. Na 45, no Vergara, tá lá a galera curtindo a programação. Tá ali o Carlão também curtindo a programação. Tá o meu amigo Fio, lá na mecânica e funilaria. Também aí com a família curtindo em alto e bom som. Ah, o meu amigo Renato São Paulino, tá aí a galera também com o Fabinho Bochecha, é Claudinho Bochecha, né? Claudinho Bochecha é Fabinho. Claudinho Bochecha é o cantor, mas ele gosta, é Fabinho. Ele fica aí que é Fabinho, pode chamar Fabinho. Parece um pouco, né, com o Claudinho Bochecha. Parece, né, Fabinho? Ah, Fabinho, um abraço pra você, viu? Você sumiu, cara. Obrigado pelo carinho. Eu tô devendo esse café aí pro Fabinho, o coleguinho, o pessoal todo aí na 45, viu? Sucesso vai rolar por aqui. Wesley Safadão, igual ela, só uma. É o forrozeiro aí que tá curtindo a nossa programação. o Fernando aí da 45, pra toda a galera. Mandando um abraço aí pro Neilson. Tudo bem, Neilson? Tá na construção civil com a galera acompanhando a gente aí. Na sequência tem Zezé de Camargo, a sucessão aqui, Irmão da Lua, Amigos da Estrela, pra você conferir aqui na Mais. A número 1 e o sucesso absoluto. Vai ligando, mandando aquele alô. Grava aquele áudio pra cima, segunda-feira. Vamos começar essa semana aí super animada. Alô, você!

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0: primeira do seu rádio aí, você que está acompanhando o 3h42. A número 1. Aqui o sucesso é absoluto pra você. Boa tarde, você, meu querido e minha querida. Segundo, hein? Segundo, Kaique. Começo de semana, você chega no final de semana, principalmente se você, né, extrapolou aí nas energias, enfim, extrapolou, saiu com a família, se divertiu, valeu a pena. Kaique, valeu a pena sair com a minha família, me divertir. Gastei um pouco mais, além do combinado, mas tudo bem, valeu a pena, saiu. Ei, é bom sair com a família de vez em quando, viu? Tá aí, tá acabando as férias, as crianças estão, alguns ainda estão em casa, né? A maioria que mora em outros estados já partiram. Mas olha, obrigado, viu, você turista veranista que esteve aí em nossa companhia, continue sempre, viu? Mesmo fora do estado de São Paulo, para você que está em outras cidades, fora do país também, pelo aplicativo. E eu vou atender essa galera aí, viu? Essa galera que tá participando, tá mandando aquele alô especial. Quero agradecer o carinho sempre, viu? O ouvinte aqui é privilegiado. Olha, tá no site aí, Jureia News. A Justiça de Itanhaém condenou aí a Pandurata e Alimentos, responsável aí por uma marca famosa, né? Que é a Balduco, a pagar 6 mil de danos aí morais e duas crianças de 6 e 11 anos, viu? A ação teve início aí após os pais dos menores comprarem aí 15 unidades de um bolinho de chocolate, sendo aí que 6 deles estavam mofados, mesmo dentro do prazo de validade, viu? Por meio aí de nota, a Pandura Alimentos afirmou o compromisso com a qualidade e a segurança dos produtos, destacando que ainda cabe recurso da decisão. As crianças abriram aí 4 bolinhos dos 15 para comerem durante o lanche. Então, isso aconteceu no dia 14 de maio de 2026, agora, recente, e acabaram se surpreendendo aí pela presença de odor repulsivo e mofo. Isso acontece, né? As 15 unidades do doce tinham sido aí comprado 2 dias antes com um prazo de validade. Pois é, era até 25 de julho o prazo. E aí, meu amigo, a ação está correndo e a justiça aí vai ter que pagar aí, cobrou aí da empresa 6 mil reais aí por danos morais aí para as duas crianças de 6 e 11 anos. Geralmente você compra aí produtos assim que tá próximo à validade, tem produtos que são maravilhosos aí, né? Mas você tem que prestar muita atenção, comprar um ou dois para experimentar primeiro, aí de repente se você quer levar, tem muita criança, né? Eu até entendo aí, as crianças, 15 bolinhos de chocolate, é pequenininho, então é um lanchinho. Mas você tem que prestar muita atenção, comprar poucas unidades, ver se está no prazo ali da validade, geralmente acontece isso, né? Prazo de validade, você viu? Mas era um mês aí, digamos, março, 2 meses antes do prazo da validade, foi em março, mas mesmo assim ainda teve esse problema aí. Não só esses produtos aí, tem muitos produtos que você tem que verificar bem a validade, enfim, para não ter esse tipo de problema aí. 15h45, vamos falar com a galera aqui, Kaique. Olha só, tem o pessoal aqui que já tá mandando áudio pra gente. Eu vou falar aqui com a Camila. Tudo bem, Camila, no Jardim Laranjeiras? Como é que tá? A Camila andava meio sumida, correria, né, Camila?
1: Oi, Kaique, tudo boa bem? Tarde. Boa tarde pra todo mundo que tá ligado no Balança Litoral.
0: Ah, obrigado.
1: Estamos aqui.

0: Aqui nessa tarde bonita de segunda-feira, tá começando linda. A semana com alegria e gratidão. Ô, Kaique, oi. E claro, vou fazer meu pedido musical, né? Uhum. Pedir o meu pagodinho, que é de lei. Hoje eu vou te pedir Os Travessos, Maravilha Te Amar.
1: Aí sim.
0: Tá na mais? Tá bom demais. Tá. Uma ótima semana para todos nós.
1: Para você também, Camila. Obrigado pelo carinho e a sua participação. Ana Prado, do Belas Artes. Boa tarde, Kaique, tudo na paz, toca aí se der, Léo Magalhães, Mordida de Amor, Sandra do Belas Artes também participando, tudo bem, Sandra?
2: Boa tarde, Kaique, boa tarde. Tudo bom?
1: Tudo jóia.
2: Kaique, manda pra mim a música do Marcelo Rossi, Padre Marcelo Rossi, Noite Traiçoeira, por
1: beleza.
2: Favor.
1: Beleza,
2: obrigado.
1: Manda assim. Gabriel Moura, ei, Jardim Regina, ele tá sempre aí, boa tarde, meu amigo Kaique Pereira, um super abraço aí pra você, e aí se der, toca aquele flashback pra nós aí, vamos tocar sim, viu? Genilton, tá aí no restaurante Oficina da Fome, tudo bem, meu querido?
3: Alô, meu parceiro, Kaique, chama bebê, chama no 12, chama no grau, passando aqui pra desejar aquela tarde mais, aquela ótima segunda-feira, que Deus abençoe todos nós, tamo junto, misturado, chama no 12, chama no suco do maracujá e tomar aquele cafezinho também, que tá ruim não, né?
1: É,
3: tá aquele
1: é
3: friozinho gostoso. Tava pra tomar aquele cafezinho gostoso, hein? Chama, Kaique!
1: Valeu.
3: Chama! Queria pedir aquela musiquinha Casal Raiz pra minha esposa Ingrid, marcando aquela presença do restaurante, você não dá fome.
1: Beleza.
3: Bora que bora, menino, chama!
1: Bora que bora! Genilton, tá na mais, tá bom demais, olha só, tá aí o sucesso por aqui, Léo Magalhães, Mordida de Amor, a indicação aí da Ana Prado, do Belas Artes. Na sequência tem Os Travessos, Maravilha Te Amar, indicação da Camila. Gustavo Lima, Pensamentos Intrusivos. Tá aí a Rafaela da Cabo Sul pra toda a galera curtindo a programação. Tá na mais, hein? A número 1.

Pensamentos intrusivos na programação pra você que tá na Mais FM, a número 1. Tá concorrendo aquele delicioso dogão, hein? Deixa eu fazer uma correção aqui, eu toquei aí, é uma música da Ana Prado que ela pediu aí, né? Mordida de Amor. É, como soltar o nome da música, não tem uma pré-escuta pra me ouvir antes, então deixa eu fazer essa correção aqui. Tá com Yahoo, mas tem sim ela com o Léo Maganese. Não tem no playlist, ele viu, Ana Prado? A gente vai falar com a produção pra baixar aí, mas tem essa música aí do Yahoo, gravado pelo Léo Magalhães. Tá aí, tá feita a correção. Bom, sucesso por aqui na programação. Aonde quer que você se encontre, é aquele negócio, não tem uma pré-escuta pra gente ouvir antes, então a gente vai só pelo nome, não tá renomeado o nome da banda, né, do artista, aí a gente acaba se confundindo. O mesmo nome, tem muita música com o mesmo nome, então você tem que ter, geralmente, aí uma... renomear o nome do artista pra gente não cometer esse gafe aí. Exatamente um minuto pras 16h, Kaique Pereira. Vamos fazer o seguinte, vamos pra um rápido intervalo, vou tomar aquele cafezinho e volto turbinado aí com o Tique e o Teco pra atender você que tá ligando e participando. 3427-2325, WhatsApp da Mais FM. E você confere os sucessos também concorrendo aí ao Dogão Mais Refrigerante. Volto já, hein? Sai daí, não, é parte, pô.

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Invasão, tá aí, sucessos absolutos aqui no seu dial, no aplicativo, enfim, aonde quer que você se encontre, tá na mais, tá bom demais. Deixa eu mandar um alô especialmente pra você que tá no trabalho, a galera aí do sítio, o Sitiantes Fazenda, a Chácaras, meu amigo Júnior tá em Peruíbe, na Chácara Cossário, é sítio, né, aí, sítio Cossário, sítio Chácara, tá aí um abraço pra você, trabalhando aí, meu querido, um abraço pra Leonice, sua mãe que tá acompanhando a gente pelo aplicativo, na Bahia. Leonice, um abraço carinhoso aí, tá bom, minha amiga? Ah, deixa eu ver aqui também, mandar um alô especial pra essa galera que tá com

0: concorrendo aí ao Dogão Mais Refrigerante. Então você já sabe, ligou, participou, mandou mensagem ou áudio, você está concorrendo àquele delicioso Dogão Mais Refrigerante. 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E você está concorrendo aí a esse delicioso Dogão Mais Refrigerante. Ah, finalzinho de tarde hoje, a unidade do Belas Artes está de folga hoje, mas se você mora em outros bairros aí, tá bom? Próximo que tem uma unidade do Dogão, você pode retirar ainda hoje. Vamos fazer o seguinte, Kaique, falar com uma galera aqui que tá já participando, mandando aquele alô, segundou, Kaique, vamos falar com quem aqui? Com o Nelson da Praia do Sonho. Tudo bem, Nelson? Boa tarde, meu querido. Tá aí, mandando aquele alô pra essa galera toda aí. Tá todo mundo ligadinho, né, Nelson? Aí, dá um recado.
1: Boa tarde, meu amigo Kaique. Opa! Boa tarde.
0: Fala aí, Nelson.
1: Segundou. Bora lá, mais uma semana a ser vencida, graças a Deus.
0: Pois é.
1: Passamos a chegar na tarde abençoada a você, meu amigo. Amém. Muita paz, muita luz, muita energia, muita saúde. E aos ouvintes da Rádio Mais, uma tarde de segunda-feira abençoada. E aos meus amigos do Bar e Lanchonete do Chico, um grande caloroso abraço. A Neide, ao Chico, ao Antônio, à Suzane, ao Damião, ao seu Daniel, à Lígia e a todos sem exceção. E me coloco em informações, é
0: valeu.
1: Nelson da Praia dos Sonhos.
0: Esse é o Nelson. Depois do Nelson, vem o Paulão.
2: Boa tarde. Fala, boa querido. Tarde, meu amigo Kaique Pereira, o homem do passinho. Kaique
0: tá
2: Pereira,
0: aí.
2: Vamos começar a semana aí, mandando um abraço, uma música aí para os meus amigos aí do Savoy. O Arnadão da Rita Graciosa, para Simone do Belas Artes, para Cristina da Irvuti, para a Lígia Valéria da Frente do Crio.
0: Beleza.
2: Para o meu amigo Aragão.
0: Ei, Aragão.
2: Grande Santista. Grande e para Santista. Todos os ouvintes da Rádio Mais, toca para nós aí o Pablo, quem fala que é o Paulão do Belas Artes.
0: Ei, Corinthians.
2: Minha Rádio é mais. E vai,
0: ai,
2: Corinthians.
0: Corinthians.
2: Junto, Kaique Pereira.
0: Tamo junto. Tá aí, Paulão corintiano. Ah, deixa eu falar aqui também quem está participando é a Sandra do Corumbá. Tudo bem, Sandra? Boa tarde.
3: Boa tarde, Kaique.
0: Tudo jóia?
3: Bom fim de tarde.
0: Opa.
3: Segunda-feira.
0: É, tá chegando.
3: Toca dela, se puder.
0: Belo, beleza.
3: Sandra.
0: Vamos tocar sim, viu? Obrigado pelo carinho. O Flávio do Jardim Coronel também participando. Boa tarde. Ah, valeu. Eu sou do Jardim Coronel. Boa tarde pra você, viu? Flávio do Jardim Coronel aí. Obrigado pelo carinho e a sua participação. A Suzana Bolski, é isso? É, boa tarde, tá concorrendo também, viu, Suzana? Deixa eu ver aqui, a Rose do Jardim Oásis, que havia sumido, né, Rose? Você deu uma sumida, correria, eu entendo.
4: Boa tarde, Kaique, aqui é a Rose, estou aqui fazendo a limpeza e te ouvindo.
0: Que legal.
4: Kaique,
0: oi.
4: Toca pra mim, eu amei te ver. Obrigada, Kaique. Um abraço, ótima tarde para todos nós.
0: Para você também, um ótimo final de tarde já e já estamos para o finalzinho, correndo 4 horas e 10 minutos. Sucesso aqui com o Genilton, lá do restaurante Oficina da Fome, especialmente aí para a esposa Ingrid, também para a filha Maria Alice e a clientela também aí no restaurante Oficina da Fome. Chegando por aqui, grupo Menos é Mais, Melhor Eu Ir, tá aí a galera do Ponte do Pedro, a Tatiana, o Japa, tá aí essa galera toda aí. Olha só, o Pedro, a Ana, o Iago, a Amanda também aí, o Felipe, a Jenny, deixa eu ver quem mais. Ah, sim, a Cida, o Maurício lá no Ferro Velho da Mônica, o Diego, o Mike, a Maria, vai esquecer da Maria, né, Kaique? O Kaique, meu xará. Também, Maurício tá lá na Marginal, né? Essa galera toda curtindo a nossa programação. Obrigado pelo carinho. O Boi, o popular Boi aí, o número 1 da sinuca da Avenida Cabo Sul. Sucesso também vai rolar por aqui. É... Pecado de Amor, a indicação do meu amigo Paulão. Ei, Paulão, tá aí. Olha aí o cara.

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0: estar aqui com você, meu querido, minha querida, participando do 3427-2325. É o WhatsApp da Mais FM para você mandar aquele alô, aquela mensagem de texto, áudio, enfim, concorrendo aí ao Dogão Mais Refrigerante daqui a pouquinho, viu? 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Tá na mais. Deixa eu falar aqui agora com diretamente aí da Casa de Ração Mano Bela. Vamos falar aqui com a galera que tá aí participando. A Tamires vai dar um recado aí pra galera, pra você que tem o seu pet, presta atenção aí, olha só. Recadinho aí pra galera, ouvinte Mais FM, Tamires.
1: Boa tarde, Kaique.
0: Tudo bem?
1: Tarde, amigos ouvintes da Rádio Mais.

0: bem com vocês? Uma abençoada semana. 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
1: Valeu, Tamires! Que bacana, vi por falar aí em pets, né? Eu vi uma publicação aqui no Diário Litoral, bacana, viu? Olha só, presta atenção, quando a gente ama os nossos pets, é família, né, gente? Olha, um doente, viúva aí de 80 anos, entrega o cachorro para adoção, viu? Ele pede perdão ao pet e recebe surpresa aí que emocionou o país. Olha que bacana, isso aqui é muito lindo, né? Uma história linda. Aos 80 anos, o viúvo e com a saúde já fragilizada, o espanhol César chegou aí ao programa de TV local e fez esse apelo aí. Todo mundo se comoveu, né? Todo mundo. Quem é que não vai se comover com uma história dessa, né? O motivo é encontrar novos tutores. Foi na rede de televisão, viu? Novos tutores para o Kuro, que é o seu pet de 5 anos. Sem forças para manter aí a mesma rotina e atenção, por exemplo, a passeios e cuidados, ele percebeu aí que amar o animal também significa reconhecer que já não conseguiu oferecer tudo o que o cachorro precisava. Por isso, César procurou uma família capaz de assumir os cuidados do Kuro, sem apagar a história construída pelos dois. Olha que história linda, né? Pois é, com certeza ele já arrumou na hora aí o tutor aí pro seu animal. Kaique, tem participante aqui, ouvinte, mandando aquele alô pra gente aí. Vamos falar com quem agora aqui? A Fran. Tudo bem, Fran? Fala com a gente aí.
2: Oi, tudo bom com você? É a Fran.
1: Tudo bem, Fran?
2: Quero participar do sorteio. Eu quero oferecer música para todos os ouvintes, vocês aí. Queria escutar Amado Batista. É a que você sabe, já esqueci agora o nome.
1: Falou André Caíque.
2: É Folha Seca.
1: Folha Seca.
2: E uma boa tarde, uma boa noite de sono pra você.
1: Tá bom, Fran. É que confunde os nomes que acompanham todas as programações, o André Luiz, o Vini, o Caíque, né? Bom, deixa eu falar aqui com o Arnaldo Carvalho. Tudo bem, meu querido?
3: Boa tarde, Kaique. Tudo como lindo. É que tá você, meu querido? Como Joia. É que tá seu começo de semana?
1: Opa.
3: Ligando para desejar uma ótima e abençoada semana para você e família.
1: Amiga.
3: É uma ótima programação hoje. Também aos seus ouvintes, que Deus abençoe, que tenha uma semana tranquila e cheia de progresso. Amiga. E eu tô por aqui, é o Arnaldo Carvalho. Amanhã, se Deus quiser, é dia de mais uma prova no Guilherme Álvaro.
1: Se Deus quiser,
3: mais uma quimioterapia em busca de saúde. Um abraço para você, para os ouvintes e que Deus esteja com todos nós.
1: Amém.
3: E eu participando das promoções com a graça de Deus.
1: Obrigado.
3: Um abraço, pô. Fica com Deus.
1: Valeu, Arnaldo. Esse é o Arnaldo Carvalho, Rita Graciosa. O nome é bonito, né? Rita Graciosa, o bairro aí. Olha só, Vanderlei, o homem da construção civil.
4: Boa tarde, Kaique, ouvinte da Mais FM, sou Vanderlei Vieira do Belas Artes, já excelente tarde de segunda-feira para todos os ouvintes da Mais, para minha esposa Lucimara, para o Daniel, para o Nelsinho, para o Douglas, para o Zói de Gato, para o Japa, é isso aí, para todos os ouvintes da Mais, para sua família, para você, um excelente trabalho, que é um excelente programa.
1: Obrigado, querido.
4: E é isso aí, meu amigo, uma ótima semana a todos. Se Deus quiser, vai ser de muita benção.
1: Amém. Pra nós
4: muito
1: todos.
4: Trabalho e é isso aí.
1: Pra nós todos.
4: Tá na mais, tá bom demais.
1: Tá bom demais. Excelente
4: trabalho, Kaique. Ótima semana a todos.
1: Valeu.
4: Depois um flashback pra nós ouvir aí, meu amigo.
1: Bora colocar o flashback agora aí pra essa galera também participando aí. Flashback. Ah, que bacana, viu? Quem também solicitou o flashback aí foi o Gabriel Moura, do Jardim Regina. Deixa eu mandar também pro meu amigo Valdemir Santana, namorado em São Paulo, na Zona Leste. Tem mais participação aqui também. Quero mandar um alô especial aí pra Nayara do Belas Artes, tá concorrendo o lanche, viu, Nayara? Beleza? Deixa eu ver. A galera chegou, acho que postaram o lanche aí, né? Agora o pessoal começou a pedir. Obrigado, viu? A Tamires também do Tropical, quero ganhar o lanche. Obrigado. A Marina também do Umuarama também tá concorrendo o lanche, viu? Pelo carinho, essa galera toda aí. Olha só, sucesso vai rolar por aqui com... Já que pediram o flashback, eu vou fucei aqui no fundo do baú, dei uma reviravolta aqui, achei uma lá no fundo do baú, Casey and Sunshine Band com Dest Way Alike. Essa daqui você dançou muito, hein, Diego? Diego também, o meu amigo Vanderlei, a galera também, mandar um abraço aí também, especialmente aí, quem pediu o flashback, a galera que pediu do flashback aí também. Deixa eu mandar um alô pra essa galera toda aí, viu? Gabriel Moura também dançou muito sucesso aí com a esposa. Ei, Gabriel, tá aí. Na sequência tem Ana Castela, nosso quadro, a participação aí, tá bom? A Sofia, beijo pra toda a família aí. Sofia tá lá no Ponte do Pedro, belo. Diz que me ama, indicação aí da Sandra do Corumbá.

0: Natural. Voltamos já.
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2: Olha, estou de volta. Falta 8 minutos aí para 5, encerrando aí a programação. Vamos pro sorteio e as últimas participações. Deixa eu mandar um alô para essa galera aí que tá concorrendo. Olha, estou de volta. Falta 8 minutos aí para 5, encerrando aí a programação. Vamos pro sorteio e as últimas participações. Deixa eu mandar um alô para essa galera aí que tá concorrendo aí ao Dogão. A Nayara, obrigado pelo carinho e a sua participação. A Rosângela também do Corumbá, a Marina do Umbarama, Flávio do Coronel, a Nicinha também participando aí, mandando um alô especial. E a Mirelle pediu para fazer aqui uma utilidade pública, mas você precisa colocar o nome do seu filho aí, tá bom? Não tem o nome dele aqui nas postagens. Aí ele tem 11 anos, já tá estudando na escola. Enzo, tá aí, agora ela mandou, digitou agora, viu? Ela tinha mandado a postagem pra gente fazer aqui um apelo. Uma utilidade pública e não tinha o nome dele, só colocou o Instagram, mas eu não entrei, eu tô na correria aqui. Deixa eu ver aqui, ela mandou aqui pra gente. Olha, eu quero agradecer o carinho aí, viu? Você que puder ajudar, é a Daniele Medeiros, é isso? Meu filho sumiu, na verdade é a Mirella, né, que postou aqui. Meu filho sumiu, me ajudem por favor a compartilhar. Ele entrou e saiu da escola, ele estuda na escola Bernardino. Qualquer informações, você pode informar aí por esse número aqui, olha, 13 996299512. Você pode entrar aí no Instagram, ela colocou aqui. Então vou repetir aqui, ele sumiu, ele entrou na escola e saiu, e o nome dele é Enzo, viu? É Enzo, ele tem 11 anos e estuda na escola Bernardino. Então, se você tiver qualquer informação, liga nesse número aqui. Mas, por favor, gente, só se for uma informação correta, tá? Nada de ficar ligando aí pra, sabe, do achismo. Se você tem certeza, ele tem a foto dele no Instagram aí. 13 996299512. Enzo, ele tem 11 anos, viu? A gente agradece o carinho aí. Essa galera que... se pode ajudar, ajude aí, qualquer informação, tá bom? E a gente vai aqui para as últimas participações, é o Christopher, tudo bem? Deixa eu mandar um alô aí para essa galera também.
3: Tarde, meu amigo Kaique, tudo bem?
2: Opa!
3: Bora que bora!
2: Bora que bora!
3: Hoje você tá maravilha, hein? Parece que o tempo vai firmar assim, hein? Tomara, hein, cara?
2: Tá torcendo.
3: E como você tá? Tá tudo bem por aí?
2: Graças a Deus.
3: Espero que esteja.
2: Uhum.
3: E a família?
2: Bora lá!
3: Vamos que vamos! Meu amigo, se possível, põe uma música do Raul Seixas pra nós aí, beleza? Ou Raul Seixas, quer dizer, o Tim Maia. Valeu, obrigado e põe nessa promoção de hoje.
2: Eu vou colocar você na promoção, mas chegou no final já, Christopher. Amanhã você pode me pedir com antecedência. Se não lembrar, eu vou tentar lembrar aí, vou colocar aí, tá bom, Raul, pra você. Aqui já tá as participações, as últimas participações. A Rose lá do Jardim Oase pediu o Thiago York aí com a Mate V. Na sequência tem Amor de Despedidas, Barões da Pisadinha com a participação Fernando e Sorocaba. O meu amigo Rafael mandando pra toda a galera da Cabo Sul. Deixa eu mandar um abraço aí também pro Jesus aí na funilaria. JL, Jesus e o pessoal aí que trabalha, o pessoal, a esposa, todo mundo ligadinho aí, valeu, bom trabalho, Jesus. Tá na mais, vamos pro sorteio e vamos ver quem vai levar esse dogão mais refrigerante delicioso aí. Todos os números que participaram aí tá concorrendo, já está na roleta aqui, vamos lá, Kaique. Vamos ver quem vai levar esse dogão. Delicioso dogão, parou, final do telefone que vai levar esse lanche aí, quem é, Kaique? 1565, Flávio do bairro Coronel, parabéns, Flávio, você levou, Flávio do Coronel, manda seu nome completo aí, CPF, para validar o seu prêmio, para você retirar. Hoje a unidade do Belas Artes está fechada, mas você pode retirar amanhã a partir das 11 horas, tem 3 dias, viu? Para retirar, ou se você está próximo a outra unidade aí no centro, em uma das cidades litorâneas, aí você também pode retirar. Bom, eu estou indo embora, na sequência tem aí as 12 mais, vai rolar por aqui Thiago York, a Mate V, Amor da Despedida, os Barões da Pisadinha, Fernando Sorocaba, obrigado aí galera da Cabo Sul curtindo em alto e bom som, amanhã a gente se fala, hein, beijo no coração dessa galera aí, valeu, beijos!

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2: 5 e 11.

0: 5:19.
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0: 5:29.
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Meus irmãos, minhas irmãs, vamos agradecer ao nosso Deus, vamos agradecer ao nosso Pai e vamos confiar em seu amor, apresentando a Ele as nossas conquistas, as nossas preocupações e as nossas alegrias pelas mãos maternas da Virgem Maria. O anjo do Senhor anunciou a Maria e ela concebeu do Espírito Santo. Ave Maria, cheia de graça, o Senhor é convosco. Bendita sois vós entre as mulheres, bendito é o fruto do vosso ventre, Jesus. Santa Maria, Mãe de Deus, rogai por nós, pecadores, agora e na hora da nossa morte. Amém. Eis aqui a serva do Senhor, faça-se em mim segundo a vossa palavra. Ave Maria, cheia de graça, o Senhor é convosco, bendita sois vós entre as mulheres, bendito é o fruto do vosso ventre, Jesus. Santa Maria, Mãe de Deus, rogai por nós, pecadores, agora e na hora da nossa morte. Amém. E o Verbo Divino se fez carne e habitou entre nós. Ave Maria, cheia de graça, o Senhor é convosco. Bendita sois vós entre as mulheres, bendito é o fruto do vosso ventre, Jesus. Santa Maria, Mãe de Deus, rogai por nós, pecadores, agora e na hora da nossa morte. Amém. Rogai por nós, Santa Mãe de Deus, para que sejamos dignos das promessas de Cristo. Oremos. Infundi, Senhor, em nossos corações a vossa graça, para que, conhecendo pela anunciação do anjo a encarnação de Jesus, vosso Filho, cheguemos por sua paixão e cruz à glória da ressurreição. Pelo mesmo Cristo, Senhor nosso. Amém. Glória ao Pai, ao Filho e ao Espírito Santo, como era no princípio, agora e sempre. Amém. E pela intercessão de Nossa Senhora da Conceição, nossa Mãe, nossa Rainha,

0: 6:30.
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2: 6:38.

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0: 7:31.
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3: 7:36.

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0: 8:32.
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4: 8:35.

0: eu acho que você tem que mandar aquela mensagem. Mas manda o que tá no seu coração.
1: Porque se fosse eu falaria mais ou menos assim.
2: Ei, boa noite. Antes de te bloquear, eu só vim te dizer que a partir de hoje pode tocar o terror, fazer o que quiser fazer. A boca é sua, curte sua farra. Sinto mais nada.
0: Não, apaga.

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1: 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As notícias do governo federal que movimentaram o país no dia de hoje.
3: Olá, boa noite.
4: Boa noite para você que nos acompanha em todo o país.
3: Segunda-feira, 27 de julho de 2026.
4: Vamos aos destaques do dia.
3: Estatuto da Igualdade Racial completa 16 anos.
4: Um marco legal no fornecimento de direitos e geração de oportunidades.
3: E quem conversa com a gente sobre os avanços da lei é Bárbara Oliveira, secretária executiva do Ministério da Igualdade Racial.
5: O Estatuto, ele fez um processo de trazer como responsabilidade para o Estado brasileiro a obrigação de enfrentar o racismo nas suas políticas, nas suas ações.
4: Proteção no ar.
3: Na hora de escolher o que as crianças assistem e jogam, a classificação indicativa é a maior aliada de pais e responsáveis.
6: A classificação indicativa leva em conta se a produção exibe cenas de violência, se há conteúdo sexual ou de nudez, ou se faz uso ou referência a drogas lícitas e ilícitas.
4: Cultura.
3: Teatro Amazonas em Manaus e o Teatro da Paz em Belém são reconhecidos como patrimônio cultural do mundo. Luana Karen.
7: Os teatros passam a figurar juntos na lista do patrimônio mundial cultural da Unesco, com o nome Teatros da Amazônia.
4: Hoje na apresentação da Voz do Brasil, Mariana Jungmann e Luciano Seixas.
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4: Brasil e Coreia do Sul assinaram 5 memorandos de cooperação nas áreas de educação, energia, tecnologia industrial, atividades espaciais e esportes.
3: Os documentos foram assinados durante a visita do presidente sul-coreano Lee Jae-myung ao Brasil.
4: Os dois países vão fortalecer a cooperação em atividades espaciais pacíficas, biocombustíveis e energia limpa, intercâmbio entre universidades e atletas e incentivo à pesquisa e inovação.
3: Brasil e Coreia do Sul também retomaram as negociações para um acordo comercial entre o país asiático e o Mercosul.
4: Em 2025, o intercâmbio comercial entre os dois países chegou a 11 bilhões de dólares. O Brasil também abriga a maior comunidade coreana na América Latina.
3: A campanha Julho Verde chama a atenção para a importância do diagnóstico precoce do câncer de cabeça e pescoço.
4: Feridas na boca que não cicatrizam, rouquidão persistente e caroços no pescoço são alguns dos sinais que não devem ser ignorados.
3: Saiba como prevenir a doença na reportagem.
8: Uma ferida na boca que não cicatriza, rouquidão prolongada ou um caroço no pescoço. Sintomas que muitas vezes são ignorados, mas que podem ser sinais de alerta para o câncer de cabeça e pescoço. Foi o que aconteceu com a aposentada Karina Oliveira Souto, de Brasília. Hoje, em tratamento, ela transforma a própria experiência em um alerta para que outras pessoas não adiem a procura por atendimento.
9: O câncer não espera. Hoje, quanto mais você descobrir esse diagnóstico mais rápido, melhor sua chance de cura.
8: Segundo o INCA, o Instituto Nacional de Câncer, o Brasil deve registrar mais de 780 mil novos casos de câncer por ano até 2028. Desse total, cerca de 40 mil serão de câncer de cabeça e pescoço. O problema é que a maioria ainda é diagnosticada tardiamente. E é justamente para mudar essa